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3: 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23.751 de 2026, esta Justiça Eleitoral fornecerá transporte para os eleitores das zonas rurais no dia 4 de outubro, primeiro turno, e 25 de outubro, eventual segundo turno, das eleições gerais de 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
3: 9:37.

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9: Mateus, capítulo 6, verso 24. Quero que você guarde, porque aqui é o Senhor Jesus falando. Diz o seguinte: ninguém pode servir a dois senhores, porque ou há de odiar um e amar o outro, ou se dedicará a um e desprezará o outro. Não podeis servir a Deus e a mamon. Atenção para a parte final deste versículo 24. Não podeis servir a Deus e a mamon. Por enquanto, só este versículo, eu gostaria que você desocupasse as suas mãos agora e fizesse todo o possível para dar a melhor salva de palmas para a palavra de Deus. Quando você aplaude a palavra de Deus, você está aplaudindo o Senhor Jesus.

porque Ele é o Verbo, Ele é a Palavra. Então, enquanto você aplaude, digno é o Senhor de receber toda a honra, todo o louvor e toda a glória. Então abre a tua boca e diga glória, glória, glória, glória. Glorifica, diga glória, glória, glória, glória. Isso. Senhor Deus, envia a tua palavra através dos nossos lábios. Meu Deus, agora fale com cada pessoa neste momento. E que a tua palavra vá e não volte vazia. Em nome do Senhor Jesus. Amém. Diga amém, Jesus. Jesus está nesse lugar. Amém. Poder sentar. Jesus disse: onde estiverem dois ou três reunidos em meu nome, eu estou presente no meio deles. Eu vim aqui em nome de Jesus. E você? Quem veio aqui em nome de Jesus? O Senhor está presente neste lugar. Então abre o teu coração agora para ouvir a palavra de Deus. Deus não aceita que uma pessoa tenha adoração ou veneração ou consideração por qualquer outro tipo de Deus. Deus não aceita concorrência, e para Deus é uma infâmia que a criatura se prostre diante de outros deuses. Deus fica indignado com isso. Porque para você amar a Deus, você precisa se dedicar a Ele. Precisa haver dedicação. Quando você ama Deus e você adora Deus, você quer estar com Ele. Você tem prazer nas coisas de Deus. E você faz de tudo para agradar este Deus. E você tem medo de fazer alguma coisa que desagrade e você perca este Deus. Então Deus exige adoração 100%. Por isso que a palavra diz: amarás o Senhor teu Deus de todo o teu coração, de toda a tua alma e de todo o teu entendimento. Isto é corpo, alma e espírito. O ser humano também é uma trindade, e o ser humano completo tem que adorar a Deus. Não pode adorar só em espírito, tem que adorar também com o coração, tem que adorar também com o seu corpo. A pessoa precisa adorar a Deus, e Deus não aceita nenhuma espécie de concorrência, porque lá em Êxodo capítulo 20, verso 3, Deus diz o seguinte: não terás outros deuses diante de mim. Então, de um modo geral, as pessoas sabem disso. Graças ao povo judeu, o mundo acredita hoje num Deus invisível, Criador dos céus e da terra. Deus deu a sua revelação através do povo hebreu, do povo judeu, dos israelitas, israelenses, que seja. Então, o mundo, de um modo geral, acredita num Deus supremo, Criador de todas as coisas. Mas a humanidade estabelece deuses menores, ou deuses estranhos, e muitos adoram outros deuses. Então, o Senhor Jesus, ao falar estas palavras, Ele disse que ninguém pode adorar a Deus e a mamon ao mesmo tempo. Ninguém pode servir dois senhores, porque ou agrada a um e despreza a outro, ou se chega mais a um e vai desprezar o outro. É impossível servir dois deuses ao mesmo tempo. E é impossível, principalmente, você agradar o nosso Deus servindo outros deuses, menores que sejam, ou santos que sejam, ou guias que sejam, porque Deus disse: não terás outros deuses diante de mim. De um modo geral, a humanidade sabe disso e evita isso. Mas o Senhor Jesus falou de um Deus muito poderoso, de um Deus que concorre diretamente com Ele, de um Deus muito querido pela humanidade e adorado pela humanidade, esse Deus chamado Mamon. E Jesus disse: não adorem Mamon, não podeis servir a Deus e a Mamon. Aí você está me dizendo, e você em casa que não conhece bem o Evangelho, está dizendo assim: ah, pastor, olha, eu já adorei o sol numa religião aí que eu fui, eu já fui numa outra religião que a gente adorava estrela, eu fui numa outra religião que a gente adorava uma imagem, mas esse mamon, esse pastor, eu tenho certeza que eu nunca adorei. Pastor, desse daí eu estou livre.

Para você que não conhece, eu vou te explicar. Mamon é uma palavra aramaica que quer dizer riquezas, bens. Então o Deus Mamon, ele é um Deus muito querido pela humanidade. Ele é um Deus muito amado pela humanidade e procurado pela humanidade. Você quer ver como Mamon realmente é Deus também? É um Deus que concorre com o próprio Deus, Criador do céu e da terra, dono da prata e do ouro. Você quer ver como este Mamon também é um Deus poderoso? Quando você ama um Deus, você se dedica a ele. A pessoa que está adorando o Mamon se dedica a Mamon, isto é, a conseguir riquezas. A pessoa dedica todo o seu tempo, energia, capacidade, intelecto a obter comunhão com este Deus Mamon, se dedica a ele. Quando você ama um Deus, você dá o seu tempo para ele. Você quer estar sempre com ele. Tem pessoas que amam tanto esse Deus Mamon que o prazer deles é dia e noite verificar saldo bancário, extrato, contar dinheiro, fazer planos para ganhar mais dinheiro. A pessoa nem dorme à noite. Você vê como ele concorre com o verdadeiro Deus? Tem gente que para o verdadeiro Deus é incapaz de passar uma noite em vigília, em oração. É capaz de levantar de madrugada para fazer uma oração ao pé da cama, ao verdadeiro Deus. Mas para o Deus Mamon, a pessoa até perde horas de sono, pensando como vai fazer para ter mais Mamon, para ter mais riqueza. É um Deus ou não é? Que provoca adoração ou não? Vamos continuar. Você faz sacrifícios por um Deus. Vamos ver se por Mamon alguém faz sacrifícios. A pessoa deixa de se dedicar à família, descuida da saúde, fica sem comer. Porque a gente, quando adora Deus, de vez em quando a gente faz um jejum, faz ou não faz? Agora, quem adora Mamon, essa pessoa, para ter mais Mamon, mais riqueza, ela fica sem comer para poder ter mais Mamon. Ela faz um jejum para Mamon, faz sacrifícios para Mamon, se mata por causa de Mamon, defende Mamon com unhas e dentes, e por causa de Mamon é capaz de qualquer coisa, abandonar família, tipo aqueles executivos, empresários que trabalham de noite, sábado, domingo e feriado. Às vezes, para o verdadeiro Deus, a pessoa deixa de vir na igreja. Mas ela, quando adora Mamon, não tem problema, sábado e domingo eu trabalho, o importante é que eu tenha mais Mamon, mais riqueza. Este Deus Mamon consome a humanidade. E assim como você tem medo de perder comunhão com o verdadeiro Deus, quem adora Mamon tem medo de perdê-lo. A pessoa fica apavorada com a ideia de perder suas riquezas, perder os seus bens, perder o seu dinheiro. Porque o amor a Mamon é tão grande que ela não consegue se imaginar vivendo sem Mamon. Você está compreendendo o que eu estou dizendo? Você está vendo que Mamon é um Deus poderosíssimo, porque ele consegue cativar as pessoas de todas as categorias sociais, de todas as classes sociais, de todos os povos e de todas as tribos e de todas as épocas. Há milhares de anos, Mamon é cultuado. Mamon é adorado, é buscado, é reverenciado. As pessoas têm medo de perdê-lo. Perder Mamon significa perder o paraíso, perder o prazer, perder o conforto, perder o céu aqui na terra. Se eu ficar pobre, eu não sei o que vai ser de mim. Eu tenho que trabalhar então para ter mais e mais e mais e acumular. Você quer ver como Mamon é tão atrevido que ele disputa diretamente com o Senhor Jesus? Uma certa ocasião, um moço se aproximou de Jesus e se ajoelhou diante dele. E esse moço era riquíssimo. E ele disse: Senhor, o que devo fazer para herdar a vida eterna? E Jesus citou os mandamentos, pulando propositadamente o primeiro. E ele, ouvindo a relação do Senhor Jesus, ele falou: Senhor, tudo isso eu fiz desde a minha mocidade, o que me falta ainda? O moço era religioso, o moço era rico, tinha um status social elevadíssimo, e por que ele não era feliz? O que estava faltando para ele? Por que ele não se sentia salvo? Então, ele perguntou,

Senhor, o que me falta ainda? Ah, Jesus disse, falta-te uma coisa. Você vai, vende tudo quanto tens e dá aos pobres, e depois vem e segue-me, e terás um tesouro no céu. E diz o Evangelho que aquele moço se retirou muito triste, porque possuía muitos bens. Então veja aí, então, em Lucas capítulo

Vende tudo quanto tens, reparte-o pelos pobres e terás um tesouro no céu. Depois vem e segue-me. Mas ouvindo ele isto, ficou muito triste, porque era muito rico. E vendo Jesus que ele ficara muito triste, disse: quão dificilmente entrarão no reino de Deus os que têm riquezas. Veja, o moço, quando ele teve que escolher entre o Senhor Jesus e Mamom, quem que ele escolheu? Mamom. Porque Mamom para ele era mais importante do que o Senhor Jesus. E você sabe o que Jesus fez com este moço? Quando ele perguntou: Senhor, o que devo fazer para herdar a vida eterna? Jesus não estava mandando ele vender tudo e ficar pobre, não. Jesus estava mandando ele ficar mais rico ainda. E o que foi que Jesus fez? Apresentou o primeiro mandamento de uma forma diferente. E já apresentou o primeiro e o segundo mandamento de uma forma diferente. Se o primeiro mandamento é: amarás o Senhor teu Deus de todo o teu coração, de toda a tua alma, de todo o teu entendimento, Jesus estava dizendo: vende tudo quanto tem e segue-me. Quer dizer que ele não amava com toda a força, com todo o coração, com todo o entendimento. Ele amava mais de boca. E quando Jesus disse: reparte entre os pobres e terás um tesouro no céu, Jesus estava dando o segundo mandamento: amarás o teu próximo como a ti mesmo. Quer dizer que não adiantava aquele moço ter guardado tantos mandamentos, mas ele furava, falhava logo no primeiro e logo no segundo. Por isso que ele não sentia a alegria da salvação. Você está compreendendo? Jesus não está dizendo que uma pessoa, para ser salva, ela tem que vender tudo e ficar pobre. Jesus não está dizendo isso. Mas se você está colocando a riqueza, Mamom, os bens, acima do Senhor Jesus, se Mamom é mais importante para você do que o Senhor Jesus, então você está perdido. Você vai fazer um mau negócio na tua vida espiritual. O moço estava ali, ó, ajoelhado diante de Jesus. Escolhe o Senhor ou Mamom? E ele escolheu Mamom. Já se passaram quase 2000 anos. Você já imaginou a frustração desse moço lá no Hades? Ele já morreu. Os bens dele já foram dissipados. A sua herança passou. Mas a alma eterna dele continua lá no Hades. Lamentando, lamentando, lamentando e dizendo: que tolo que eu fui. Devia ter escolhido o Senhor Jesus e fazer como ele falou, e ter um tesouro no céu. Mas eu preferi as riquezas, agora estou neste lugar de tormento. Meu amigo, minha amiga, me escute bem agora. Você que está aqui neste momento, esta palavra é para você. É Deus falando contigo agora. O que é que você quer fazer da tua vida? Você quer continuar dedicando o teu tempo, a tua saúde, o teu intelecto, as tuas ideias com esse Deus Mamom? Correndo atrás de Mamom, com medo de perder Mamom, querendo ter comunhão com Mamom? Ou você prefere nesta noite ter comunhão com o dono da prata e do ouro, com o nosso Senhor e Salvador Jesus Cristo? Quem você prefere seguir hoje? Uma pessoa que serve Mamom, mesmo sendo cristã, Mamom é um Deus tão exigente que ele não permite que um homem e uma mulher de Deus, um cristão, uma cristã, ele não permite que dê frutos para o Senhor, porque ele quer frutos exclusivos para ele. Mamom também é ciumento. Mamom também é exclusivista. Se você é do Senhor Jesus, mas está querendo agradar Mamom, Mamom é muito exigente. Ele vai dizer para você: não, não vou deixar. E se você realmente ama Mamom, você vai acabar desprezando o Senhor Jesus. Você se lembra da parábola do semeador? Ali naquela parte onde o Senhor Jesus disse que uma parte da semente caiu entre espinhos, e quando a semente brotou, os espinhos também cresceram e sufocaram a semente e ela ficou infrutífera? Você quer saber a explicação? Através da boca do Senhor Jesus, Mateus capítulo 13, verso 22 agora. Vamos ver se Mamom permite que um cristão sirva a Deus ao mesmo tempo. Jesus disse: ninguém pode servir dois senhores. Mamom é exigente. Olha aqui. E Jesus diz assim: e o que foi semeado entre espinhos é o que ouve a palavra. Mas os cuidados deste mundo e a sedução das riquezas

Palavras sufocam a palavra e fica infrutífera. Mamom não permite que um cristão dê fruto. Por quê? Porque o cristão que serve mamom, ele fala, eu vou ofertar de jeito nenhum, eu vou ser dizimista, eu não. Eu vou ajudar, o que é isso? Ele é apegado com mamom. O homem tem um conceito de riqueza que significa posse, propriedade. Deus tem outro conceito de riqueza. Nós vemos uma pessoa que mora numa bela mansão, que tem um belo carro, um bom emprego, uma bela conta bancária, um bom status social, vive em festas, badalado, rodeado por todo mundo. A gente olha e fala, olha que bem sucedido, que rico. Esse é o nosso conceito, não é? Você quer ver o conceito de Deus sobre riqueza? Então vamos agora em Apocalipse, no livro de Apocalipse, no capítulo 3, no versículo 17. Acompanhe comigo agora. O que Deus considera riqueza, o conceito de Deus sobre riqueza. Apocalipse 3, 17 diz assim, Deus falando, como dizes, rico sou e estou enriquecido e de nada tenho falta. E não sabes que és um desgraçado e miserável e pobre e cego e nu? Será que você não tem dado tempo algum para Deus? Se dedicado só aos teus negócios? Se dedicado só a mamom? Esta vida infrutífera? Será que agora você está ouvindo isso? Você está aí nessa casa tão confortável, nesse carpete de 2-3 centímetros que pisa e afunda até, nesse sofá tão maravilhoso, e você mora nessa casa espetacular, será que você é rico mesmo? Você pode ser rico para a sociedade, você pode estar na coluna social, mas eu te digo que existe algo mais importante do que você ser badalado, eu te digo que existe algo mais importante do que você estar na coluna social. Mais importante do que ter o teu nome escrito no jornal, é você ter o teu nome escrito no livro da vida. Aí você vai ser rico de verdade. Que adianta você ganhar o mundo inteiro e perder a sua alma? Pensa bem nisso. A tua vida passa, a nossa vida passa, os teus bens passam. O que você vai fazer? Deus tem outro conceito de riqueza. Deus é contra a riqueza, pastor? Lógico que não. Deus não é contra a riqueza, porque Deus tem a verdadeira riqueza. Olha, Apocalipse capítulo 3, verso 18, aconselho-te que de mim compres ouro provado no fogo, para que te enriqueças e vestes brancas para que te vistas e não apareça a vergonha da tua nudez, e que unjas os teus olhos com colírio para que vejas. Nosso Deus não é miserável. Você pensa que Deus gosta de pobreza, miséria? Você pensa que Deus se agrada com a pobreza? Deus também não gosta dessa miséria que está aí. Mas aquela pessoa que só busca mamom, mamom, mamom, e se esquece de Deus, ela é rica para ela mesma, mas é miserável para com Deus. A pessoa está às vezes rodeada de luxo, de conforto, mas apesar do silêncio que a cerca, do ambiente refinado, o coração dela está em guerra, está em tribulação, ela está em miséria, ela está no deserto. Por quê? Porque ela é pobre, ela é miserável pelo conceito de Deus. Deus está dizendo, aconselho-te que de mim compre ouro para que te enriqueças. Você quer ser rico de verdade? Deus não é a favor da miséria. E por que Deus seria a favor da miséria aqui neste mundo? Eu quero confirmar isto com você dentro da palavra de Deus. Segundo aos Coríntios, capítulo 8, verso 9. Abra agora o seu evangelho aí. Segundo aos Coríntios, capítulo 8, verso 9. O evangelho diz, porque já sabeis a graça de nosso Senhor Jesus Cristo, que sendo rico... O nosso Deus não é pobre, amém? Que sendo rico, por amor de vós, se fez pobre, para que pela sua pobreza, enriquecesseis. O Senhor Jesus é tão rico, que ele desprezou a riqueza,
para poder fazer

de você também um herdeiro, uma herdeira das suas riquezas celestiais. E aqui mesmo nesta terra, o Senhor Jesus, ele dá provas de que ele, quando abençoa uma pessoa, ele abençoa totalmente. Em Filipenses capítulo 4, versículo 19, diz assim: e o meu Deus, segundo as suas riquezas, suprirá todas as nossas necessidades em glória por Cristo Jesus. Quando as pessoas estavam reclamando, o que nós vamos comer, o que nós vamos vestir, o que nós vamos fazer, e amanhã? Jesus disse para ela, Mateus capítulo 6, verso 33: mas buscai em primeiro lugar o reino de Deus e a sua justiça, e as demais coisas vos serão acrescentadas. Você está aqui nesta ocasião, neste momento. Eu sei que você tem necessidades. Necessidade de saúde, necessidade de paz, necessidade financeira. Necessidade de ter uma vida digna. Foi para isso que Jesus veio. São João 10:10, ele diz: eu vim para que todos tenham vida e vida bastante. Meu querido, minha querida, Jesus não está te chamando para você ficar lamentando. Agora não pense você que o dinheiro é o objetivo da tua vida, mamon, a riqueza. Porque se dinheiro trouxesse felicidade, os ricos não davam tiro na cabeça. Se dinheiro trouxesse felicidade, os ricos não precisavam tomar calmante. Se dinheiro trouxesse felicidade, nenhum rico estava no hospital. Nenhum rico ficava doente. Mas eu estou agora falando para você de alguém que, sendo muito rico, por amor de vós, ele se fez pobre, para que através da sua pobreza você enriquecesse. Você quer ser rico? Eu não digo apenas rico como os grandes figurões do nosso país ou como grandes magnatas do mundo. Você quer? Então aceite Jesus Cristo como teu Salvador. Receba o que Deus está te oferecendo agora: uma riqueza eterna, uma riqueza celestial. E já nesta vida, uma vida de verdade. Eu gostaria que toda a igreja ficasse em pé agora. O conceito de Deus sobre riqueza é diferente. Rica para Deus é a pessoa que o coloca em primeiro lugar. Jesus disse: buscai em primeiro lugar o reino de Deus e a sua justiça, e as demais coisas vos serão acrescentadas. Se você quer ser rico de verdade, escute o que este rico aqui está falando. Porque eu sou rico. Sou muito rico. Riquíssimo. Quando eu ando pela rua, eu me sinto presidente do país. Eu sou rico, muito rico. Pastor, você mora de aluguel? Como que você é rico? Você não tem nenhuma sepultura para ser enterrado se você morrer hoje? E quem que precisa de sepultura quando você já passou da morte para a vida? Quando o teu nome já está escrito no livro da vida? Quando eu já tenho uma mansão celestial reservada? Quando o Espírito de Deus está sobre mim? Eu quero convidar você para ser rico de verdade. É conselho de Deus. Receba Jesus como teu Salvador agora. Ele veio, se fez pobre, para que você enriquecesse. Quantas pessoas agora querem receber o Senhor Jesus como seu único Salvador e ter o seu nome escrito no livro da vida e se tornar um dos mais ricos da terra? Levante a sua mão direita assim para cima. Ergue bem alto a sua mão. Ergue mais alto. Mais alto. Jesus se fez pobre para isso, para te enriquecer. Todos vocês que ergueram as mãos, venham para cá. Vem para cá. Vamos lavrar agora um testamento, um documento celestial. Vamos agora fazer isto no cartório do céu. Colocar você como herdeiro do testamento do Senhor Jesus Cristo. Vem irmão, você que não tem paz nem alegria de viver, você que vive chorando, lamentando, vem para cá. Vem receber Jesus como teu Salvador. Ele diz: vinde a mim, todos vós que estáis cansados e sobrecarregados, e eu vos aliviarei.

0: Você que está afastado dos caminhos do Senhor. Puxa, lembra quando você estava na casa do Pai? Não te faltava nada. Porque o nosso Deus, segundo as suas riquezas, suprirá todas as vossas necessidades em glória por Cristo Jesus. Lembra, não te faltava nada. Aí você saiu da casa do Pai e foi comer as bolotas dos porcos. Foi comer o lixo do mundo, revirar lata de lixo, mendigar para o ímpio. Tua vida caiu, não? Que miséria! Mas agora o Pai está abrindo os seus braços. Ele está dizendo: vem a mim, eu te farei rico de novo. Vem agora, e eu vou dar para você aquela herança celestial. Você que está desviado, você que está desviada, você que está afastado, venha aqui para frente agora. Venha rápido. Venha. Eu quero orar junto com vocês. Amém? Se tem mais alguém que quer vir, aproveita agora. Ajoelha aqui comigo. Vem, irmã, venha. Ajoelha aqui comigo. Coloque a mão sobre o teu coração. Ore comigo, meu Deus e meu Pai. Ore, ore, sem qualquer constrangimento, sem sentir vergonha. Ore assim: meu Deus e meu Pai, eu estou agora dobrando os meus joelhos diante do teu altar e entregando a minha vida de misérias nas tuas mãos. E quero receber agora a riqueza celestial que o Senhor preparou para mim através do teu Filho Jesus. Eu sei, meu Deus, que a partir de agora, diante do teu conceito, diante do céu, eu serei rico de verdade. Pai Santo, eu tomo posse desta bênção e peço ao Senhor que escreva o meu nome no livro da vida e me guarde. Guarde a minha herança, guarde o meu tesouro, porque eu vou continuar a minha caminhada e eu vou chegar aí. Reserve a minha mansão, reserve o meu lugar, porque eu estou caminhando para o céu e o Senhor Jesus está comigo para me garantir esta bênção.
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3: 10:36.

0: 11 horas.
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3: Onze e cinco.

tem glória da glória. Quem reconhece que tudo é dele, adora ele. A Bíblia diz que Deus resiste o soberbo. Você sabia que tem muita gente que não é abençoada porque não está preparada para ser abençoada? Porque o Senhor conhece o coração. Tem gente que, se Deus abençoa, ele empina o nariz, ele sai pisando em todo mundo, ele se acha maior que todo mundo. Fala para quem está do seu lado assim: não é sobre você, não é sobre o seu dinheiro, não é sobre o seu título, não é sobre a sua posição, não é quão famoso você é. Sabe quem que a gente é sem Deus? A gente não é nada. A gente é um lixo, a gente é miserável. É a misericórdia dele sobre a nossa vida. A misericórdia dele é a causa de nós não sermos consumidos. Não queira roubar de Deus a glória que é de Deus. Tudo que Satanás quer é inflamar o seu coração com orgulho. Mas nessa noite, se você pode, no meio dessa multidão, jogue os dois braços para cima, estufa o seu peito e canta: Deus, nada é meu, é tudo teu. Tudo

Cante pra ele bem alto. É tudo. Você pode cantar mais forte? Receba toda a glória, ó Deus. Solta sua voz bem alto e diga: é tudo teu. Vamos lá. É tudo teu. Vai, vai, vai. É tudo. Canta pra ele ouvir. É tudo. Não canta da boca pra fora, canta com a alma, vai. Receba toda a glória, Deus. Quem veio aqui pra dar glória pra ele, então solta a voz e diz: é tudo. É tudo. A Bíblia diz que mãos erguidas é sinal de rendição. Então levante as mãos e diga: é tudo teu.

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1: 11:23.

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6: A oração da noite, baseada no Salmo 91. Aquele que habita no esconderijo do Altíssimo, à sombra do Onipotente descansará. Meu Deus e meu Pai, boa noite. Eu me coloco em oração neste momento, no recanto da minha mente e coração, onde o Senhor tem morada, e peço que a tua sombra me cubra, pois no local onde o Senhor se faz presente é um local onde me sinto seguro. Na intimidade da minha alma, com a sua presença, eu me coloco sob a tua sombra, que me refrigera, me dá alívio, descanso e paz. Protegido por ela, me sinto seguro. E diante de todo o poder que só tu tens, eu me entrego ao descanso e à regeneração de tudo na minha vida. Direi do Senhor: Ele é o meu Deus, o meu refúgio, a minha fortaleza. Nele confiarei. Ao fazer morada no teu esconderijo, eu me sinto seguro. A minha força vem de ti, por isso peço que me carregue, me recarregue. É aqui onde quero estar, é aqui onde preciso estar para poder me revigorar. Pois na hora em que precisar sair, não irei estar da mesma forma que entrei. Minha confiança está toda depositada em ti. Com seu olhar de infinito amor, me fita os olhos e faz me entregar de corpo e espírito. Estou entregue em tuas mãos, pois eu confio e confiarei. Sei que tudo tu podes mudar. Tem poderes para isso. Porque ele te livrará do laço do passarinheiro e da peste perniciosa. As ciladas da vida não vão mais me prender. As armadilhas dos caminhos não me manterão afastado da tua presença, pois estarei atento e vigilante para não permitir que nada nem ninguém possa me afastar do teu amor. As corrupções morais, físicas, as mentiras, as covardias, as más línguas, os pecados não me prenderão, pois tu me libertas de tudo isto no poder do teu santo nome. Pessoas desonestas, mal intencionadas, maldosas, não prevalecerão. Nenhuma enfermidade, perigo, violência, acidente, devastação, nada disso me atingirá, pois minha morada é junto a ti, sob tua sombra. Ele te cobrirá com suas penas, e debaixo das suas asas estarás seguro. A sua verdade é escudo e broquel. Pois assim me sinto, debaixo de tuas asas, protegido, guardado, amado. É esse sentimento que quero trazer para este momento de proteção, que me sinta seguro e aquecido sob as penas das suas asas, e que prevaleça a justiça na minha vida, a verdade se faça presente e seja a minha defesa. A minha defesa e proteção é a verdade e a justiça. O Senhor, que é o justo juiz, defende minhas causas e impede que seja injustiçado, desonrado e desrespeitado. Não temerás espanto noturno, nem seta que voe de dia, nenhuma treva, nenhuma escuridão fará abalo na minha vida. A luz de Cristo ilumina a escuridão que possa me rondar e existir na minha vida. A luz de Cristo ilumina os caminhos para a minha vida, minha família, meu trabalho, minha saúde, minhas finanças, minha mente. Onde faço abrigo é um local de segurança e repouso. A escuridão não encontra morada sob a luz de Cristo. Que os perigos da vida não tenham a mim como um alvo. Todas as formas de violências, perigos, perturbações, influências negativas não me acertem, não me atinjam e nem me ofereçam perigo algum. Nem peste que ande na escuridão, nem mortandade que assole ao meio-dia. Não temo tramas nem planos contrários a mim. Os que maquinam para me atingir não terão sucesso, pois reafirmo, eu confio em Deus. Fortaleça a minha saúde, para que eu possa seguir de pé, lutando e batalhando a minha vida, o meu caminho. Para isso, a saúde é essencial. Com a tua proteção, poderei seguir em frente fortalecido, não sendo tocado por nenhuma enfermidade grave que me impeça de alcançar as grandes coisas que tens preparado para mim e que só o Senhor é conhecedor. 1.000 cairão ao teu lado e 10.000 à tua direita, mas tu não serás atingido. Me invada com teu Espírito Santo, que eu seja digno de ser morada do teu Espírito Santo. O Senhor é todo-poderoso e habita em mim. Nada nem ninguém pode me tocar. Passo pelo fogo, passo pela água, passo pela tormenta e sigo o meu caminho, pois nunca estou só. A minha fé é a minha proteção diante de todas as maldades e perigos do mundo. A minha fé é a minha fortaleza. E aonde quer que eu esteja, estarei com a presença do Teu Santo Espírito comigo, a me guiar, a me inspirar, a me iluminar. Somente com teus olhos olharás e verás a recompensa dos ímpios. Eu espero em ti, meu Senhor, e não compactuo com atos de impiedade. Que cada um colha a recompensa de acordo com seus atos, e que cada vez mais minhas atitudes me aproximem de ti. Aqueles que praticam o mal vão encontrar o que tanto buscam, mas eu não estarei envolvido com eles. Porque tu, ó Senhor, és o meu refúgio. O Altíssimo é a tua habitação. Nenhum mal te sucederá, nem praga alguma chegará à tua tenda. Mergulhado no teu Santo Espírito, eu estou totalmente entregue à tua graça. O Senhor habita em mim e eu habito em teu Espírito. Que nessa temporária passagem aqui na terra, eu tenha meus passos guiados e guardados por ti e por todos do teu reino de amor. Porque aos anjos dará ordem a teu respeito para te guardarem em todos os teus caminhos. São eles, do teu reino, que me guardam, obedecendo suas ordens expressas. Eles obedecem suas determinações e eu as vejo sendo cumpridas em minha vida, no meu caminhar, no meu pensar, no meu repousar. Tudo está protegido e guardado por teus anjos. Eles te sustentarão nas suas mãos, para que não tropeces com o teu pé em pedra. Me guiam e me guardam, companheiros de jornada, amando do Deus Todo-Poderoso. Eu não cairei, não tropeçarei, porque sou amparado e guardado como algo valioso aos teus olhos. Pisarás o leão e a áspide, calcarás aos pés o filho do leão e a serpente. Nenhum inimigo prevalecerá, nenhum mal alcançará sucesso, nenhuma armadilha terá êxito contra mim. Se inimigos vêm de encontro a mim, é na tua autoridade que posso confiar. Nós somos feitos à tua imagem e semelhança e seguimos os teus ensinamentos. Na autoridade dada, no nome do Senhor Jesus Cristo, inimigo algum prevalecerá. Pois que tão encarecidamente me amou, também eu o livrarei. Pô-lo-ei num alto retiro, porque conheceu o meu nome. Ele me invocará e eu lhe responderei. Estarei com ele na angústia. Livrá-lo-ei e o glorificarei. Isso é promessa de vida que o Senhor nos faz. Meu Pai, resposta das minhas orações. É o Senhor quem afirma que me livrará e me guardará, que estará comigo nos momentos difíceis e irá me proteger, me ajudar a superar as adversidades da vida. E eu darei glórias ao seu santo e poderoso nome. Descanso totalmente entregue em tuas mãos, com a confiança de que estou guardado e protegido, e de que a cada novo dia não passarei só por tudo novamente. O Senhor estará comigo e eu estarei em ti. Obrigado, Senhor.
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8: 11:44.

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1: Meia-noite. 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
2: Quatro líderes religiosos estavam dentro de um avião se dirigindo para uma conferência ecumênica. Seria um grande encontro de religiões diferentes para buscar o entendimento. E os quatro eram amigos. Ainda que um deles fosse um rabino judeu e o segundo fosse um cardeal católico e o terceiro um sábio muçulmano e um quarto fosse um conferencista espírita. Mas eles administravam bem as diferenças religiosas e estavam indo para aquela conferência justamente para criar um vínculo melhor entre as religiões. Desceram no aeroporto e estavam de comum acordo com o seguinte: apenas tomariam um táxi de alguém que fosse uma pessoa religiosa. Eles não aceitariam o táxi de uma pessoa que não fosse praticante de qualquer religião. Muito bem. E ali no aeroporto, para cada taxista que se oferecia, eles perguntavam: o senhor é religioso? Ah, não, de vez em quando. E ao que dizia sim, eu sou, eles perguntavam: qual a última vez que você foi numa igreja? Ah, eu fui há um ano atrás. Ah, então não serve. E assim eles foram dispensando todos os taxistas. Até que apareceu um taxista que disse: ah, bom, religioso eu não sou, eu sou novo convertido.

Eu me converti há pouco tempo e me sentiria muito feliz de levar no meu táxi pessoas tão importantes. Aliás, eu nem vou cobrar a corrida. E quando falo isso, o rabino judeu achou ótima ideia. O cardeal católico também, o muçulmano então árabe já viu, não é? E também o espírita gostou muito. Está bem, vamos com esse novo convertido. Parece que é a melhor oferta que nós temos. Ele não cobrou a corrida. Mas veja como é a vida. Antes de chegarem ao local da conferência, o taxista estava indo pela avenida, quando de repente, ali no cruzamento, passa uma jamanta no farol vermelho e pega o táxi de frente. O acidente foi fatal e os cinco morreram. E quando a alma dos cinco saíram de seus corpos, foram levadas diretamente ao portal do paraíso. E ali, esperando um pouquinho, o rabino comentou com seus colegas: finalmente vou entrar no paraíso. E eu tenho o direito de ir primeiro, porque vocês sabem, o judaísmo é a primeira religião que acredita no Deus verdadeiro, invisível e vivo. Então eu vou entrar primeiro. E ele se apresentou ali no portal e queria entrar. Ele disse: eu sou o Rabino Jacó e quero entrar no paraíso, quero ver logo meu pai Abraão. E o porteiro disse: um minutinho só, deixa eu olhar a relação. Rabino Jacó, sinto muito, o senhor não pode entrar. Mas como? Eu sou um grande rabino judeu, escrevi vários livros, sou conferencista, era uma autoridade ali na terra. Eu quero entrar, abre esse portão. E o porteiro disse: infelizmente não dá, você vai ter que descer para o teu lugar, aguarde ali. Aí veio o cardeal católico: eu sou o Dom Luciano e abra o portão que eu quero entrar. E o porteiro olhou a relação e disse: ih, não vai dar não. Mas como não? Eu sou um grande cardeal, fui até cotado para ser o Papa na próxima eleição. Eu sou um papável, eu quero entrar aí, abra o portão. E o porteiro disse: de jeito nenhum, o senhor vai ter que descer para o seu lugar. E o cardeal católico ficou inconformado. Aí chegou a vez do sábio muçulmano. Ah, eu sabia! Maomé é a última revelação da humanidade. Abra o portão que eu quero entrar no paraíso. E o porteiro disse: um minutinho, deixa eu olhar a relação. E olhou ali: não, o senhor vai ter que descer ao seu lugar. Aí veio o conferencista espírita: abra o portão que eu quero entrar. Eu sou um grande conferencista, ensinei muito ali na terra. Abra o portão, estou num plano mais elevado. E o porteiro disse: um minutinho só, deixa eu olhar aqui na relação. Não, o senhor não vai poder entrar, não. O senhor vai ter que descer para o seu lugar. Nisso, o motorista do táxi, quando viu que o rabino não entrou, o cardeal não entrou, o muçulmano não entrou e o espírita não entrou, ele pensou: quem sou eu para entrar? Ele já foi saindo de fininho. Ele foi saindo disfarçando, falou: eu não vou passar vergonha com esse porteiro, não. Eu já vou descer para o meu lugar. Foi aí que o porteiro disse: o senhor aí, onde pensa que vai? Eu vou descer. Não, senhor, qual o seu nome? Aí ele falou: o meu nome é Heriberto. Heriberto, deixa eu ver aqui na relação. Ah, ô irmão Heriberto, por favor, quer entrar? Aí o Heriberto falou: não, deve estar vendo algum engano. Se o rabino não entrou, se o cardeal católico não entrou, se o sábio muçulmano não entrou, se o conferencista espírita não entrou, como é que eu vou entrar? Eu que sou novo convertido, o senhor sabe quem eu sou? Olha, eu fui um jogador, eu me prostituí, eu roubava as pessoas, trapaceava, enganava todo mundo, eu era uma pessoa promíscua, eu mentia muito, eu fazia tantas coisas erradas. Bom, mas o senhor em pouco tempo se converteu, não foi? É! Olha, eu falei para eles que eu era novo convertido, mas eu não falei há quanto tempo. Tem apenas uma semana que eu recebi Jesus Cristo, Filho de Deus, como meu único, suficiente, exclusivo e eterno Salvador. Foi aí que o querubim respondeu.

respondeu: Pois é, Heriberto, pode entrar, porque as tuas vestiduras foram lavadas e remidas no sangue de Jesus. Mas eu não tive tempo nem de praticar minha religião como eles. Ah, mas espera aí. Você não estava levando eles de graça até a conferência? Você pensou no dinheiro? Você praticou a caridade e nesse pouco tempo você mostrou uma transformação de vida. Você amou o seu próximo de todas as religiões. Você não fez acepção de pessoas. Você estava praticando uma boa ação, amando o teu próximo como a si mesmo. Então você tem o direito de entrar, mas não é justo isso. Eles são muito mais religiosos do que eu. Foi aí que o querubim porteiro respondeu: Heriberto, entendo uma coisa. Deus não preparou o paraíso para as pessoas religiosas, porque no paraíso não se pratica religião e sim adoração. Só entra aqui quem foi lavado e remido no sangue de Jesus e amou o seu próximo como a si mesmo e praticou a caridade como você fez. Só entra aqui quem não é vaidoso, não está atrás de cargo, nem de honra, nem de fama, mas que na vida fez de tudo para glorificar o Senhor Jesus. Por isso, Heriberto, pode entrar, porque este lugar foi preparado para pessoas como você. O Heriberto não entendeu nada, mas ele entrou. Agora, se você quer o respaldo no Evangelho a respeito desta palavra, escute o que Jesus Cristo disse para os fariseus e para os religiosos. Você lê isso no Evangelho de Mateus, capítulo 21. Jesus falou para os anciãos, os sacerdotes e os fariseus que se julgavam santos e melhores do que os outros, mas que, na verdade, só estavam atrás do interesse financeiro, do interesse religioso. Jesus disse: Em verdade vos digo que os publicanos e as meretrizes entram adiante de vós no reino de Deus. E foi exatamente isso que aconteceu. Vamos ver na palavra de Deus? Olha só, Jesus Cristo, na sexta-feira à tarde, mais ou menos 3 horas da tarde, estava para dar o último suspiro. Mas o ladrão, que estava do lado direito, uma pessoa do mundo, um homem que tinha aprontado a vida toda, aquele ladrão arrependido, olhou para o seu companheiro que zombava de Jesus e disse assim: Por que que você está fazendo isso, escarnecendo dele? Nós estamos aqui morrendo porque merecemos. Os nossos feitos nos trouxeram essa morte de cruz. Mas este, que mal fez? E aquele ladrão arrependido, reconhecendo a sua culpa, olhou para Jesus e disse: Senhor, lembra-te de mim quando entrares no teu reino. E o que foi que Jesus disse a ele? Em verdade te digo que ainda hoje, estarás comigo no paraíso. Quem foi salvo primeiro? Quem entrou primeiro no reino de Deus através do sacrifício de Jesus? Foi um sacerdote? Foi um religioso? Foi um fariseu? Não, um homem do mundo. E pior, um grande pecador, um ladrão. Mas entrou. Teve apenas, talvez aí, meia hora de novo convertido, mas foi salvo. E quando Jesus Cristo ressuscitou no domingo pela manhã, quem foi a primeira pessoa que o viu ressuscitado? Acaso foi o sacerdote do templo de Jerusalém? Por acaso foi um fariseu ou um escriba famoso? Foi algum sábio, algum rabi? Por acaso, ao ressuscitar no domingo pela manhã, Jesus apareceu primeiro a algum dos apóstolos? Nada disso. Ele apareceu primeiro para uma ex-meretriz chamada Maria Madalena. Sim, aquela prostituta foi a primeira pessoa na Terra a ver Jesus Cristo ressuscitado e, pela fé, entrar no reino de Deus. Nós somos salvos, amados, não porque merecemos, não porque somos religiosos, não porque temos pompa, não porque escrevemos livros, não porque somos importantes. Ninguém é salvo por causa disso.
vai ser lamentável naquele dia quando muitos que pensam que vão entrar ficarão do lado de fora. E muitos que pensam que ficariam do lado de fora vão ver o portal do paraíso se abrir para que eles entrem e possuam o reino que está preparado desde a fundação do mundo. Por isso, o que vale não é a tua religião nem a tua religiosidade. O céu não foi preparado para se praticar religião e sim adoração. E só vai entrar ali aquele, aquela que foi lavado e remido no sangue de Jesus e assim vai ter direito de entrar na Cidade Santa pelas portas.

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2: Meia-noite e 14.
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2: Meia-noite e 24.

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1: Uma hora.
2: Você foi feito para ser importante. Primeira parte desta série de mensagens: como Deus fez você uma pessoa sem igual? De que maneira Deus fez você uma pessoa sem igual? Você não precisa viajar ao redor do mundo para descobrir que Deus gosta de variedade. Aliás, Deus ama a variedade. Deus tem feito as coisas de todos os formatos, tamanhos, cores, intensidade, numa incrível variedade em todo o mundo. Por exemplo, você sabia que Deus tem feito mais, ou Deus criou mais de 300 mil espécies de besouros? No mundo existem mais de 300 mil espécies de besouros. Talvez você pudesse chamar isso de capacidade criadora excessiva. Mas foi Deus que criou isso. Eu acho, do meu ponto de vista, que o mundo poderia viver muito bem com apenas 50 mil espécies de besouros. Mas Deus criou 300 mil espécies. Por quê? Porque Deus ama a variedade. Deus ama a diversidade. Você sabia que em um metro quadrado de neve, existem mais de 18 milhões de flocos de neve, e nenhum é igual ao outro. Só Deus vai ver isso, ninguém mais. E Deus fez isso porque Ele ama a variedade. Deus também gosta de variedade em pessoas. Alguma vez você já assistiu o desfile de 10 de maio? Ficou parado lá na avenida, observando aquela parada de pessoas desfilando? Não há uma igual à outra. Deus ama variedade. Ele fez cada uma daquelas pessoas diferente da outra. Deus fez você. Veja o que diz o Salmo 139, o versículo 13. Tu criaste cada parte do meu corpo. Tu me formaste na barriga da minha mãe. Eu te louvo porque deves ser temido.

fazes é maravilhoso. Eu sei disso muito bem. Jó, no capítulo 10, versículo 8, a primeira parte do versículo, Jó afirma: as tuas mãos me fizeram, me deram forma. Talvez você pudesse assinalar as duas palavras. No versículo 13 do Salmo 139, o Senhor nos formou. E lá no versículo 8 de Jó, capítulo 10, o Senhor nos deu forma. Destes versos nós aprendemos três verdades. Três verdades que serão a base para a série que nós estamos começando hoje e que nós continuaremos ao longo das próximas 5 semanas. Três verdades importantes acerca de você. A primeira verdade: você é sem igual. Você é único. Você é sem igual. Não existe ninguém no mundo como você. Não houve, nem jamais haverá ninguém no mundo como você. Você é sem igual. Quando Deus criou você, Ele quebrou a forma e jogou fora. Deus não cria cópias de carbono. Deus não cria cópias de xerox. Ele cria originais. Você é sem igual. Se você fosse procurar no mundo inteiro, nunca encontraria duas pessoas que tenham as mesmas impressões digitais ou a mesma voz. Sabe por quê? Porque você é sem igual. Por que Deus fez você diferente de todas as outras pessoas que já viveram? Por que Deus teve todo esse trabalho? Porque Deus quer que você saiba o quanto você é especial, o quanto Deus se importa com você, o quanto você é sem igual. A segunda verdade acerca de você mesmo é que você é maravilhosamente complexo. Você é maravilhosamente complexo. Quantos de vocês já se casaram com alguém que é maravilhosamente complexo ou complexa? Quanto mais eu penso que conheço a Valéria, mas ela me surpreende. Eu penso: Senhor, eu ainda não estou nem na metade do caminho. O fato, querido, é que nós somos complexos, tão complexos, que muitas vezes nós somos um mistério para nós mesmos. Alguma vez você já disse uma coisa e mais tarde você pensou: o que eu estava pensando quando eu disse aquilo? Alguma vez você já se sentiu de uma certa maneira e depois você perguntou a si mesmo: por que é que eu me senti daquela maneira? O que estava acontecendo comigo? Nós somos um mistério para nós mesmos. Será que alguma vez você estava no meio de um grupo de pessoas e o grupo estava reagindo de uma maneira, numa determinada circunstância, e você se descobre reagindo de uma outra maneira, completamente oposta à reação das pessoas do grupo? Sabe por quê? Porque nós somos complexos. Interiormente, talvez você estivesse até pensando: o que está errado comigo? Não há nada de errado com você. Simplesmente você é sem igual. Você é diferente de todas as outras pessoas. Nesta série de mensagens, eu quero esclarecer um pouco o mistério que é você. Você é complexo e você é sem igual. Algumas vezes você tem que admitir: eu não sei porque eu me sinto dessa maneira. Eu não sei porque eu disse isso ou aquilo. Eu não sei porque eu pensei daquela maneira. Mas Deus sabe. Você é sem igual. Você é maravilhosamente complexo. Terceira verdade acerca de você mesmo é que você foi formado com um propósito. Você foi criado, você foi formado com um propósito. Queridos, a Bíblia diz que Deus criou todas as coisas no mundo com um propósito. Isso inclui você mesmo. Você foi criado com um propósito. Você não está neste mundo por acidente. Você não está aqui somente para ocupar espaço. Deus fez você por uma razão.

Deus. Foi plano de Deus criar você. Você não foi um erro. Você foi planejado antes mesmo do seu nascimento. Planejado por Deus. Deus não simplesmente sentou-se num computador e por acaso pegou um monte de componentes e colocou junto e isso formou você. Não foi por acaso. A Bíblia diz claramente que você foi propositadamente, pessoalmente, ordeiramente planejado e criado por Deus. A mão amorosa de Deus fez você exatamente do jeito que você é. Você não é um acidente. Deus tinha em mente um plano para o código genético da sua vida. Ele não jogou simplesmente tudo para o alto, juntou e aí saiu você. Absolutamente. Deus tinha em mente um plano quando criou você. Você é você porque Deus quis que você fosse você. É a sua singularidade. É o que Deus quer que você ofereça ao mundo. Você é você porque Deus quer que você seja você. E nós estamos iniciando essa série de mensagens que eu estou chamando Você Foi Feito para Ser Importante, porque eu quero que de fato você descubra o quanto você é importante para Deus. Hoje eu quero apenas dar uma olhada nos cinco fatores que formam a sua singularidade. Como é que esses fatores influenciam a sua vida? Nas semanas seguintes nós vamos esmiuçar cada um desses fatores. Nós vamos ver cada detalhe desses cinco fatores nas próximas semanas. Mas hoje nós vamos ver apenas quais são esses cinco fatores da forma que Deus me deu ou da forma que Deus deu a você. As cinco partes da forma que Deus me deu. Nessa série nós vamos falar acerca de como ou a maneira como Deus fez você, de como essa maneira afeta todas as áreas da sua vida, seus relacionamentos, sua carreira, sua família, suas finanças, sua aposentadoria, as coisas que você aprecia, seus passatempos, suas atividades recreativas, como Deus usa a maneira como você foi feito em todas as áreas da sua vida. A Bíblia diz que nós somos a combinação de cinco fatores diferentes. Nós vamos ver cada um desses cinco fatores. Primeiro lugar, primeiro fator que compõe você são os dons espirituais. Dons espirituais. Primeira parte, o primeiro fator que compõe você, dons espirituais. Em 1 Coríntios, o capítulo 7, a parte B do versículo 7, vamos ler juntos? Porém, cada um tem o seu dom que Deus lhe deu. Irmãos, há pelo menos 30 dons listados na Bíblia. Nós vamos observá-los detalhadamente. Todo crente tem pelo menos um dom. E seu dom é para ser usado para o benefício dos outros. Todas as vezes que você faz alguma coisa e faz bem, todas as vezes que você faz alguma coisa e se alegra em fazer, você está revelando o seu dom. Deus diz que todo crente tem um dom espiritual. Nós estaremos vendo como isso afeta o seu trabalho, a sua vida, o seu emprego, a sua carreira, a sua família, enfim, todas as áreas da sua vida. Você tem um dom espiritual. A segunda parte da forma que Deus nos deu é coração. Coração. É a segunda parte da forma que Deus nos deu. Coração. É o que dirige você. Coração é o que motiva você. Todos nós temos motivações diferentes. Todos nós temos forças diferentes que dirigem a nossa vida. Interesses diferentes. A Valéria, por exemplo, não entende porque eu sou apaixonado pelo Fluminense. E quando o Fluminense chega ao

fico mais ligado, eu quero ver todas as notícias, eu compro o jornal na segunda-feira, eu não perco o Globo Esporte, eu quero saber a última a respeito do Fluminense. E ela fica meneando a cabeça e pensando: meu Deus, que perda de tempo. Interesses diferentes. Você concorda que existem coisas com as quais você tem a mais profunda preocupação e que existem outras coisas para as quais você não tem o menor interesse? Elas revelam o seu coração. Claro que isso causa muitos conflitos nos casamentos. A Valéria me pediu: por favor, não assista ao Globo Esporte na hora do almoço. Mas ela aprendeu a compreender que no final do campeonato, esse acordo cai por terra. O Fluminense foi eliminado quarta-feira, na quinta-feira eu já não assisti mais. Nós temos diferentes corações, interesses diferentes, isso pode causar conflitos. Apocalipse 17:17 nos ensina que nós temos interesses diferentes. Deus colocou nos seus corações o desejo de fazerem o que Ele quer e de concordarem uns com os outros. Filipenses, o capítulo 2, o versículo 13: pois Deus está sempre agindo em vocês para que obedeçam à vontade dEle, tanto no pensamento como nas ações. Deus coloca desejos em seu coração. A maneira como você descobre o que o seu coração é, sua motivação básica na vida, é perguntando a si mesmo: o que eu gosto de fazer? O que realmente eu tenho prazer em fazer? O que é que eu penso quando a minha mente está livre para pensar em qualquer coisa? O que é que automaticamente direciona a minha mente? Quando você faz perguntas como essa, e quando você responde com honestidade, você descobre como é o seu coração. Você não pode fugir dos seus interesses básicos, dos interesses que o próprio Deus implantou na sua vida. Você é singular nesse aspecto. Deus tem dado a você dons, e Ele tem dado a você também um coração. Interesses inatos. Deus diz que eles são para um propósito estabelecido. Não é por acidente que você tem certos interesses e outras pessoas têm outros interesses. Deus deseja todos os diferentes tipos de motivação na vida para realizar coisas diferentes. Portanto, a segunda parte que compõe você, coração. Deus tem dado a você um coração. Terceira parte, Deus tem dado a você habilidades. Vamos ler juntos, 1 aos Coríntios 12, o versículo 6, leamos: há diferentes habilidades para realizar o trabalho, mas é o mesmo Deus quem dá a cada um a habilidade para fazê-lo. Talvez você pudesse assinalar a palavra habilidades. Muitas pessoas pensam que não tem nenhuma habilidade. Sim, você tem. Você apenas não as reconhece, mas você tem habilidades. Pesquisadores têm demonstrado que uma pessoa normal, tem entre 500 e 700 habilidades diferentes. Essa é uma pessoa normal. Por exemplo, se você pode levantar a mão, essa é uma habilidade. E você tem muitos diferentes tipos de habilidades. Deus diz que isso é parte de como Ele formou você. Alguns de vocês têm interesses e são bons em computadores. Outros morrem de medo de computadores. Alguns têm habilidade natural de lidar com coisas mecânicas. Muitos têm habilidade com números. Muitos são bons com as palavras. Muitos são bons no falar em público. Nós temos diferentes habilidades. Algumas pessoas têm habilidade para trabalhar com pessoas. Alguns têm habilidade para trabalhar na área de música. Alguns podem pensar grandes

sentido. Algumas pessoas têm mente mecânica, mente de engenheiros. Deus deu a você estas habilidades. Você pode ter a habilidade de entreter pessoas. Você pode ter a habilidade de cozinhar. Você pode ter a habilidade de desenhar, de falar, de recrutar, de pesquisar, de planejar, de construir.

Gênesis, no capítulo 31, no versículo 3, diz: e o enchi com o meu espírito, e lhe dei inteligência, competência e habilidade para fazer todo tipo de trabalho artístico. É Deus quem nos dá isso. Segundo aos Coríntios, capítulo 3, a parte B do versículo 5, pois a nossa capacidade vem de Deus. Vamos juntos? Pois a nossa capacidade vem de Deus. Querido, Ele tem dado a você dons espirituais, Ele tem dado a você um coração, motivação básica na vida, Ele tem dado a você habilidades, talentos naturais, técnica de como fazer as coisas. A quarta parte, o quarto fator de como Deus formou você é personalidade. Personalidade. Alguns de vocês têm personalidade com P maiúsculo. Personalidade. Personalidade se refere a três coisas básicas. Três coisas básicas: a maneira como você age, a maneira como você sente e a maneira como você pensa. Vou repetir. Personalidade se refere a três coisas básicas: a maneira como você age, a maneira como você sente e a maneira como você pensa. A raiz da sua personalidade é a maneira como você pensa, porque a maneira como você pensa determina a maneira como você sente, e a maneira como você sente geralmente determina a maneira como você age. Até mesmo a Bíblia diz que a raiz da sua personalidade é a maneira como você pensa. Veja em Provérbios, o capítulo 4, versículo 23. Tenha cuidado com o que você pensa, pois a sua vida é dirigida pelos seus pensamentos. Você poderia repetir esse versículo? Todos concordam que personalidade é algo muito complexo. Nós vamos ver isso nessa série. Pesquisadores têm mostrado que existem pelo menos 18 mil tipos diferentes de traços de personalidade. 18 mil diferentes traços de personalidade. Quando então você os põe em combinações, tais combinações são infinitas. Em número de traços de personalidade, você é uma pessoa muito complexa. Se você é pai de mais de dois filhos, ou mãe de dois filhos ou mais, você sabe muito bem disso. Alguns bebês nascem amáveis, sensíveis, são tão engraçadinhos. Outros bebês nascem, parece que eles nascem com um charuto no canto da boca. Duvido que você vai me fazer sorrir. Eu vou dominar o mundo. Personalidades diferentes. Eu sei que qualquer um de vocês que são pais de mais de um filho, que vocês observam, por exemplo, a mesa do jantar ou a mesa do almoço, você observa o comportamento deles, aí você pensa: ai meu Deus, como é que de dentro de mim podia sair tal diversidade? Eles são tão diferentes como o dia e a noite. É personalidade. A nossa personalidade é complexa, faz parte da maneira como Deus formou você, ou seja, seus dons, seu coração, suas habilidades, sua personalidade. Deus formou você dessa maneira. Deus quer usar a sua personalidade para um propósito. Foi Ele quem a deu a você. É um sinal para você. Não foi algo que aconteceu acidentalmente. Deus formou você com a personalidade que você tem por uma razão. Então, personalidade é um dos fatores

Deus lhe deu. Quinto fator, da forma que Deus lhe deu, experiências. Experiências. Deus planeja experiências em sua vida para moldar você. Romanos capítulo 8, versículo 28. Sabemos que todas as coisas trabalham juntas para o bem daqueles que amam a Deus, daqueles a quem Ele chamou de acordo com o seu plano. Coisas que estão trabalhando juntas para moldar você. Queridos, Deus é ao mesmo tempo organizado e proposital ao planejar as nossas experiências pessoais, experiências que Ele tem preparado para cada um de nós. Deus, de uma maneira muito especial, permite que determinadas coisas aconteçam em sua vida. Talvez Deus não seja a causa de todas elas, mas Ele as vê e até permite as coisas ruins para proporcionar algo de bom em sua vida. Deus deseja trabalhar através das suas experiências. Na última parte dessa série de mensagens, nós vamos falar acerca de quatro tipos de experiências que Deus usa em sua vida. Quatro tipos de experiências na última mensagem desta série. Nós vamos concluir essa série no dia 12 de janeiro, falando como tirar melhor proveito das experiências que você está tendo. Dia 12 de janeiro nós vamos falar isso. Como tirar melhor proveito das experiências que você está tendo. Deus jamais desperdiça um sofrimento. Você vai entender isso. Portanto, essas são as cinco coisas que nós estaremos considerando nas próximas semanas. Dons, coração, habilidades, personalidades e experiências. Estas cinco coisas, eu não tenho dúvida disso, essas cinco coisas fazem você ser você. Eu quero acrescentar mais três coisas acerca da maneira como Deus formou você, antes de nós entrarmos nos detalhes nas próximas semanas. Três coisas acerca da maneira como Deus formou você. Em primeiro lugar, todos os cinco fatores estão interrelacionados. Dons espirituais, coração, habilidade, personalidade, experiências, elas estão interrelacionadas. Você é uma combinação complexa de dons espirituais, coração, personalidade, habilidades, experiências. Tudo trabalha em conjunto. Cada elemento influencia um outro elemento. Você é uma combinação de todos esses cinco elementos. Segunda coisa, a maneira como Deus fez você é fixa. Segunda verdade acerca da maneira como Deus formou você. A maneira como Deus formou você é fixa. É fixa. É estável. É permanente. É constante. Não muda. Na medida em que você atravessa os diferentes estágios da vida, você tem expressões diferentes, mas a forma que Deus deu a você aparece muito cedo na sua vida e continua com você por toda a vida. Ela é fixa. Você não é basicamente diferente da maneira como você começou na vida. A sua inclinação básica, a forma básica como Deus fez você, ainda está aí. Ela é inalterável. Talvez alguém possa perguntar, então o que acontece quando alguém se converte? O que acontece quando você nasce de novo? Bom, quando você vem a conhecer a Cristo, e quando você se converte, Deus não para você. Ele apenas muda a sua direção. Entende? Deus não para você. Ele muda a sua direção. Por exemplo, se você olhar para a vida do apóstolo Paulo, todas as características da vida do apóstolo Paulo, o seu zelo, o seu entusiasmo, a sua mente aguçada, a sua sabedoria, ele ainda tinha depois que ele se tornou um cristão. É simplesmente porque Deus passou a usá-las em uma nova direção. Deus canalizou todo o potencial do apóstolo Paulo de uma outra maneira. Deus não mudou a sua personalidade, mas ele mudou a maneira como ele passou

usá-la. E Deus então começou a usar para o bem, ao invés de usá-la para propósitos egoísticos. A maneira como Deus fez você é fixa. Se você, como menino ou menina, você brincava de dar sustos, por exemplo, em outras pessoas, quando você fizer 85 anos, você ainda vai estar se divertindo e rindo ao ver pessoas levando susto. É verdade. Se você fazia negócios, se você fazia negócios na terceira série primária, durante o intervalo do recreio, trocando bolas de gude ou trocando figurinhas, quando você estiver em casa descansando, você provavelmente estará pensando em fazer bons negócios, mesmo que você esteja de pijama. Isso está na sua natureza. Está na sua natureza ser um comerciante, não tem jeito. Você foi criado assim. Se Deus, por exemplo, lhe deu a habilidade de adquirir, existem pessoas que têm a habilidade de adquirir. Eu conheci um rapaz, ele foi minha ovelha. Ele nunca andou de ônibus, nunca teve a necessidade na vida sequer de andar de ônibus. E quando ele tentava andar de ônibus, ele passava mal. Desde pequenininho ele andava de carro com seus pais. Depois ele cresceu e ele ganhou o seu próprio carro. Depois ele cresceu um pouco mais e aí ele comprava e trocava todo de carro. Ele nunca andou de ônibus. E um dia ele apareceu na igreja com uma pilha enorme de tickets, de vale transporte. E eu disse: Robson, onde é que você arrumou tudo isso? E ele falou: eu ganhei. E eu disse: mas você nunca andou de ônibus e nem vai andar. Ele falou: é verdade. E por que lhe deram esses vales de transporte? E ele me disse algo que eu nunca mais esqueci: pastor, o rio só corre para o mar. Pessoas que têm facilidade de adquirir, de comprar, de ganhar as coisas. O rio só corre para o mar. Graças a Deus, aqui na igreja tem algumas pessoas que têm essa habilidade, adquirir coisas, mesmo depois que todas as necessidades estejam satisfeitas. Se você tem essa habilidade, você continuará adquirindo. Por quê? Porque você não pode fazer nada a não ser você mesmo. Então, o que você faz depois que as suas necessidades são satisfeitas? Se você tem essa habilidade de adquirir coisas, comece a usar isso da maneira certa. Talvez Deus queira que você adquira coisas para o reino de Deus, ou muitas outras coisas que Ele tem em mente, não apenas egoisticamente. Mas uma vez que Deus estabeleceu a sua maneira de ser, o seu jeito de ser, isso continuará, não mudará. Se você, quando era criança, tinha um coração, por exemplo, para cuidar de animais machucados. Eu conheci uma menina e ela amava gatos. E ela encontrava gatos na rua e levava para casa. Cuidava dos gatos, a ponto do pai dizer: para, não traga mais, porque eu vou passar a dar a sua comida para os gatos. Se você, quando criança, se preocupava com um passarinho com a asa quebrada, um gato com a pata machucada, o resto da sua vida você estará se preocupando e cuidando de animais e de pessoas feridas. É o jeito como Deus fez você. Você foi feito dessa maneira. Isso não muda, isso é fixo. Você nunca se cansará de fazer o que você foi feito para fazer. Você não enjoará de ser você mesmo. Não importa quantas experiências gratificantes você já teve na vida, você sempre estará pronto para mais uma. Por quê? Porque Deus fez você dessa maneira. Terceira verdade acerca da maneira como Deus formou você: a maneira como Deus fez você é irreprimível. Vou explicar isso. A maneira como Deus fez você é irreprimível. Você não pode deixar de ser você mesmo. Isso é tudo que você pode ser.

você mesmo. Não há uma maneira de você fugir de ser você mesmo. Você até pode tentar ser como uma outra pessoa qualquer. Aquelas mães que querem que a sua filha se pareça com a Xuxa. Coisa horrível, né? Vestem a filha com a mesma roupa. Fazem aquela Maria Chiquinha, né? Querem que ela se pareça com a Xuxa. As adolescentes que querem parecer com a Britney Spears. Vestem as mesmas roupas, né? Ou com aquele que... Os irmãos da antiga que querem se parecer com o Roberto Carlos. Você até pode tentar ser outra pessoa. Ou então como o Tremendão, Erasmo Carlos. Ainda tem gente por aí tentando imitar o Tremendão. Mas a sua maneira de ser sempre virá à tona. Se você gosta de fazer algo repetidas vezes, você continuará fazendo isso. Você não pode reprimir o que você é. Ele se tornará um padrão em sua vida. Você não pode reprimir quem você é. O fato é que se o seu trabalho, por exemplo, se o seu trabalho não permite você expressar a maneira como você foi feito ou quem você é, isto é irreprimível, então é melhor que você encontre uma outra maneira de expressar isso, já que você não pode fazê-lo através do seu trabalho ou da sua atividade secular. Talvez através de um hobby, ou através da igreja, ou de alguma outra maneira diferente. Meus irmãos, me impressiona o fato de que, independentemente do que diz, por exemplo, a descrição de um determinado trabalho que nós entregamos às pessoas, as pessoas eventualmente acabam fazendo o que elas querem fazer, do jeito delas. Não importa o que diz a descrição de funções no trabalho, nós formamos e nos encaixamos no trabalho até que conseguimos o que realmente gostamos de fazer e colocamos de lado tudo aquilo que nós não gostamos. Por quê? Porque você foi feito dessa maneira. Sabe qual é o segredo de uma forte organização? Para aqueles de vocês que sonham ser executivos de grandes companhias, eu vou dar o segredo. O segredo de uma forte organização é colocar pessoas em posições para as quais elas foram moldadas. Se você descobrir as pessoas certas e colocá-las no lugar certo, com a motivação certa, o trabalho será bem feito. Isso é irreprimível. Três verdades acerca da maneira como Deus formou você. Os cinco fatores estão interrelacionados. A maneira como Deus fez você é fixa. E a maneira como Deus fez você é irreprimível. Você não pode fugir disso. Última questão que eu quero tratar nessa manhã. Por que eu preciso entender? Por que eu preciso entender que eu sou uma pessoa sem igual? Por que é que eu deveria me importar em entender a maneira como Deus me formou? Por que eu deveria gastar várias semanas olhando para este assunto? Eu quero mostrar para você quatro benefícios de você entender que você é uma pessoa sem igual. Quando você entende a maneira de ser, isso vai influenciar a maneira como você responde à autoridade, por exemplo. Quando você entende a sua maneira de ser, isso vai explicar como você lida com a crítica, ou como você gosta de ser conduzido. A maneira como Deus fez você e como Deus formou você explica como você lida com a confrontação, ou como você lida com o poder e a liberdade. Entender a maneira como Deus fez você vai ajudar você a lidar com amigos, porque você perde o interesse numa tarefa, ou porque você é interessado em outras tarefas. Quando você entende você, você começa a entender por que você é como você é. A sua maneira de ser mostra como você lida, por exemplo, com a culpa, ou porque você enfatiza o que você faz, ou porque você é popular ou você é impopular.

porque você se afasta delas. Tudo é explicado pela maneira como Deus fez você. Essa maneira ainda explica o que aborrece você, o que entristece você, o que preocupa você, o que faz você feliz, o que amedronta você, porque isso você. Esta é a razão pela qual eu penso que esta pode ser uma das séries mais importantes que eu já poderia pregar. Eu quero mostrar quem é você e por que você é dessa maneira. Então vamos ver 4 benefícios de construir a sua vida em torno da maneira como Deus fez você. Descobrindo seus dons espirituais, o seu coração, as suas habilidades, a sua personalidade, as suas experiências. Examinando-as e então edificando a sua vida da maneira como Deus moldou você. 4 benefícios, porque eu preciso entender que sou uma pessoa sem igual. Em primeiro lugar, porque isso reduz o estresse. Isso reduz o estresse. Você passa a se comparar com as outras pessoas. Ah, isso é chato. Se comparar com outras pessoas. Como isso aborrece. Como isso cansa. Se comparar com outras pessoas. A Bíblia diz na carta aos Coríntios que você não deve fazer isso. Me perdoe a expressão, mas é essa que eu encontrei. É besteira se comparar com outras pessoas. Quando você sabe quem é você, que motiva você, quando você conhece o seu coração, você para de se comparar com outras pessoas. Você para de fazer o que você não tem habilidades e talentos para fazer. Aí você constrói a sua vida em torno dos seus pontos fortes. Então você conhece as suas limitações. E aí você maximiza aquilo que é bom e não se preocupa com todo o resto. Isso é um redutor de estresse. Quarto, segundo benefício de construir a sua vida em torno da maneira como Deus fez você. Isso aumenta o sucesso. Aumenta o sucesso. Aumenta o sucesso. Eu pergunto, o que que é sucesso? Alguém poderia responder, sucesso é ganhar muito dinheiro. Não é verdade. Eu conheço pessoas que ganham muito dinheiro, mas não tem nenhum sucesso. Sabe o que é sucesso? Sucesso é saber o que é a vontade de Deus e estar bem no centro dela. Eu vou repetir isso. Sucesso é saber que é a vontade de Deus e estar bem no centro dela. Sucesso é ser o que Deus planejou que você fosse. Sucesso é compreender quem você é e ser quem você é. Sucesso é descobrir o canto, o sininho e dizer, este sou eu. Isso é sucesso. Sabe o que acontece? O grande problema das pessoas é não saber quem elas são mesmo. E aí elas ficam tentando ser o que elas não são, e elas não são, e nunca encontram o sucesso. O propósito da segunda igreja é edificar vida. Na nossa sigla de declaração de propósito, pesca, proclamar o evangelho e edificar vidas. Gosto dessa expressão, porque nós queremos desenvolver, nós queremos posicionar você para que você faça uma diferença significativa com a sua vida nesse mundo e para que você seja exatamente quem Deus planejou que você seja. Eu penso que uma das coisas que nós temos que fazer é ajudar, por exemplo, os adolescentes a descobrir a maneira como foram feitos antes deles entrarem no mercado de trabalho. E assim talvez nós poderemos ajudá-los a se posicionarem para o sucesso. Ao invés, queridos, de fazer como a maioria de nós, que teve que bater em tantas portas, antes de encontrar o nosso caminho, antes de tomar as nossas decisões, antes de dizer, isso sou bom, temos em tantas portas. Talvez nós pudéssemos orientar os nossos adolescentes e os nossos jovens, antes deles começarem a bater nas portas, para que eles pudessem bater nas portas certas. Não seria muito mais fácil se nós ajudássemos adolescentes, antes que fossem para o mercado de trabalho, a descobrirem-se e descobrirem quais são as áreas nas quais eles têm mais habilidades e talentos, e então eles podem começar sua vida nessa direção. Talvez a educação

deveria ajudar as pessoas a se moverem nessa direção. A maneira como Deus moldou você determina a maneira como você aprende. Os estudos dizem que apenas 25% aprende lendo e estudando. Outros aprendem ouvindo, discutindo, realmente fazendo, ouvindo um modelo. Se acontece de você aprender da maneira como o sistema escolar ensina, bom, aí você recebe nota 10. Mas se acontece de você não aprender dessa maneira, você provavelmente não receberá notas boas. Quando estudei no colégio militar, uma das minhas grandes virtudes ao tirar notas excelentes foi descobrir o que as provas viriam perguntar. Quando eu lia a apostila, eu dizia para os meus colegas: essa vai cair na prova. Essa é questão de prova. Invariavelmente, eu estava pronto para responder, porque o sistema ia me perguntar. Por quê? Porque eu estava aprendendo da maneira que o sistema estava me ensinando. Mas pode acontecer que, se você não aprende dessa maneira, então provavelmente você não receberá notas boas. Na minha turma havia pessoas muito mais inteligentes do que eu, e que não conseguiam tirar notas melhores do que eu, porque não estavam aprendendo de acordo com o sistema. Isso não tem nada a ver com capacidade intelectual. Isso tem tudo a ver com a maneira como você foi formado, como você foi moldado. Nós aprendemos de maneiras diferentes. Eu penso que as escolas têm que ensinar de maneiras diferentes, porque as pessoas são formadas diferentemente. As implicações do que eu estou dizendo aqui são tremendas, mas isso aumenta o sucesso. Terceiro benefício de construir a sua vida em torno da maneira como Deus fez você: isso aumenta a satisfação. A vida com satisfação acontece quando você faz o que você foi moldado para fazer, ou o que Deus fez você para fazer. A liberdade acontece quando você faz o que tem dons e habilidades para fazer. Você se alegra em fazer o que Deus planejou que você fizesse. De repente, você passa a sentir o amor de Deus de uma maneira muito mais intensa, porque você está em harmonia com os planos de Deus. Quarto benefício de construir a sua vida em torno da maneira como Deus fez você: isso constrói a autoestima. Isso constrói a autoestima. Me espanta o número de pessoas que encontramos na vida ministerial que não se amam, não se respeitam, não se valorizam. O amor próprio, a autoestima não foi construída. Agora, quando você faz o que você foi feito para fazer, isso constrói a autoestima. Irmãos, existe uma epidemia de baixa estima na nossa sociedade hoje. Se a verdade fosse revelada, a maioria das pessoas não gosta de si mesmo. Elas não gostam de si mesmas. Uma das razões, estudos afirmam isso, é que 50% das pessoas em seus empregos estão no lugar errado. Eu creio que uma genuína, não uma autoestima de psicologia barata, mas uma genuína autoestima é construída em duas verdades bíblicas. Não em elevando-se a si mesmo, ou através do pensamento positivo do Laí Ribeiro: eu estou bem e vocês não são nada. Mas uma genuína autoestima é construída sobre duas verdades. Duas verdades que constroem a nossa autoestima. A primeira: você é importante para Deus. Você é importante para Deus. Jesus Cristo provou isso. Ele morreu na cruz. Ele não morreu por lixo. Ele morreu por você. Jesus provou o quanto você é importante para Deus ao dar a sua vida na cruz por você. A segunda verdade que ajuda a construir a autoestima é que você foi feito por Deus para um propósito. Você é importante para Deus e foi feito por Ele para um propósito específico.

você constrói uma autoestima genuína em sua vida. Queridos, hoje nós falamos sobre a primeira delas o tempo todo. Você é importante para Deus. Mas nós queremos falar nesta série como Deus tem feito você com um propósito. Talvez você não sinta que a sua vida importe para Deus até esse ponto. Mas eu não tenho dúvidas de que essa série de mensagens pode mudar a direção da sua vida. O propósito dessa igreja é primeiramente ajudar você a compreender que você é importante para Deus. Deus se preocupa com você. Então, na medida em que você estabelece um relacionamento com Jesus Cristo, você começa a viver da maneira como Ele deseja que você viva. Esta igreja deseja ajudar você a descobrir quem Deus fez você para ser. Eu pessoalmente, como seu pastor, eu estou comprometido em ajudar você a se posicionar para que você seja uma pessoa que tenha uma vida bem sucedida, uma vida significativa, uma vida realizadora nesse mundo, uma vida baseada na forma em que Deus implantou no seu coração. Eu espero, e de fato essa é a minha oração, que ao final dessa série de mensagens, você seja capaz de falar como o apóstolo Paulo falava: pela graça de Deus, sou o que sou. Talvez pudéssemos dizer ao final dessa série de mensagens: graças a Deus, eu sou o que sou. Que você não apenas aceite a maneira como Deus formou e moldou você, mas que você desfruta disso. Que você agradeça a Deus por isso. E que você veja a sabedoria de Deus que fez você, e que deu dons a você, que lhe deu corações, habilidades, personalidade, experiências. E que você possa dizer: eu quero contribuir nesse mundo com a minha singularidade para a glória de Deus. Vamos orar? Curve a sua cabeça, feche os seus olhos. Vamos falar com Deus. Pai Celestial, que Deus maravilhoso por nós. Eu creio no fundo do meu coração, Senhor, que Tu nos tinha em Tua mente antes mesmo que nós nascêssemos. Te agradeço, Senhor, porque Tu não fizeste uma seleção aleatória e nos formou. Não, Senhor, planejou, projetou, sonhou cada um de nós. Senhor, há pessoas aqui que precisam entender e compreender emocionalmente que elas importam para Ti.

sua vida para Jesus Cristo. Será, Senhor, que nessa manhã tu poderias ajudá-las a dar esse passo, Senhor. E ao dar esse passo cruzando a linha,

existam pessoas aqui nesta manhã, Senhor, precisem dizer: Senhor, eu quero servir-te, eu quero viver a vida inteira para ti. Ajuda-me, Senhor, a tomar essa decisão. Meu Pai, nesta nova série de mensagens, poderias usar estas palavras provenientes da tua palavra para mudar a direção da nossa vida, Senhor. Ajuda-nos, Senhor, a descobrir e a desenvolver a forma que tu tens buscado a cada um de nós. O modelo, Senhor, como tu tens formado, moldado, criado, feito em cada um de nós, de uma maneira singular, com um propósito. Senhor, eu oro para que individualmente, coletivamente,

feliz, e que as pessoas encontrem novos sucessos na vida, descubram significado, significância, importância, satisfação em ser exatamente

0: 1:54.
1: Declare comigo: Jesus, toca em nós. Declare: Jesus, toca em mim. Senhor, toca em nós. Aleluias. Nós cremos no toque do Senhor, toque poderoso do Senhor em nossas vidas. Vamos declarar.

0: Aleluia! Fala com o teu povo, toca no teu povo, Senhor. Libera a tua unção.
1: Duas horas. 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Duas horas.

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1: 2 e 6.

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1: 3:21.

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1: 3:27.
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1: 3:47.
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tempo. 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
1: Quatro horas.

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1: 4:17.

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1: 4:41.

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1: 4:45.

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1: 4:52.

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1: 4:57.
2: Ele continua sendo fiel a nós.

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6: Cinco e dois.

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1: 5 e 8.

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1: Cinco e doze.

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1: 5:17.

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2: 5:38.
3: Simbora, meu povo! 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Vamos clamar a Deus e receber bem o renovo! Por onde esse disco passar, muitas almas Jesus vai salvar! 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
3: 5:45.

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1: 5:50.

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7: A Índia é um grande país, com um povo milenar, cheio de tradições e histórias. E os hindus, que têm muitas fábulas, contam uma para seus filhos, sobre um homem que tinha 4 filhos. E os 4 filhos cresceram à sombra daquele pai. Mas quando eles se tornaram adultos, aquele pai sentiu uma inquietação muito grande, porque ele notou que cada filho tinha um feitio e esse feitio era totalmente diferente dos outros irmãos. O filho mais velho era cheio de manias, teimoso, dono da verdade, incorrigível, surdo aos conselhos e advertências. O segundo filho era caladão, parecia tímido, mas na verdade era uma pessoa avarenta e egoísta que só pensava em si mesmo.

O terceiro filho era inteligente, gentil, hábil, agradecido, se esforçava para agradar todo mundo. E ele era uma pessoa que sempre ajudava os outros. E o quarto filho era desonesto. Queria em tudo e por todos os meios tomar aquilo que era dos outros e não se preocupava nem um pouco com a ética. Aquele pai ficou muito desgostoso. E os hindus contam para os seus filhos que aquele pai, pai de quatro filhos, foi conversar com um sábio para pedir uma orientação, um conselho e uma explicação para aquela diferença. E quando aquele pai preocupado estava diante do sábio, disse: sábio, eu tenho quatro filhos que já se tornaram homens, estão prontos para a vida, criei da melhor maneira possível e eduquei da mesma forma e orientei com os mesmos ensinamentos. Mas o que é que eu vejo agora? Cada um deles tem um temperamento, um caráter, um gênio diferente. Um é grosseiro, teimoso, explosivo, descontrolado. O outro é paradão, indiferente, pensa só nele mesmo. O outro tenta prosperar, progredir, está sempre buscando alguma coisa, auxilia os amigos, trabalha. E o outro é desinteressado, está sempre pensando num plano mirabolante de passar os outros para trás. Como é que pode um negócio desse, sábio? Filhos que beberam a mesma água, comeram o mesmo arroz e o mesmo feijão, viveram debaixo do mesmo teto e ouviram as mesmas orações e conselhos. Como é que pode, sábio, cada um ser tão diferente do outro? Aí o sábio pegou aquele pai tão preocupado e levou até uma sala simples, onde tinha só uma mesa de ferro. E sobre aquela mesa de ferro, quatro bolas do mesmo tamanho, da mesma densidade, da mesma cor e do mesmo peso. E o sábio, levando aquele pai até a mesa de ferro onde estavam as quatro bolas, disse: observe essas bolas. E o pai ficou olhando. Parecem iguais? E o pai disse: sim, parecem perfeitamente iguais. Por favor, disse o sábio, pegue-as na mão, avalie o peso de cada uma. E o pai foi pegando uma por uma e avaliando a densidade das bolas e chegou à conclusão de que tinham exatamente o mesmo peso. Aí o sábio disse para aquele pai: e a cor te parece idêntica? E o pai examinou a textura, examinou a pintura e disse: sim, são idênticas. Aí o pai disse: pois é, as aparências enganam. Enganam até as pessoas mais crédulas, até as pessoas mais precavidas. Faça o seguinte, pegue agora essas bolas e atire uma a uma, com a mesma força, com o mesmo impulso, atire essas quatro bolas naquela parede. Aí o pai pegou a primeira bola e atirou com aquela força calculada. E quando a bola acertou a parede, ela ficou grudada no lugar. No mesmo lugar em que ela havia batido, não se desprendeu mais. Aí o sábio disse: atire a próxima bola. E o pai atirou a segunda bola. E quando ela bateu na parede, ficou toda achatada. E caiu assim, grudada à parede, até chegar no chão, foi lentamente descendo, até que ficou disforme no rodapé. Aí o sábio disse: atire a terceira bola. E aquele pai, com a mesma força, com a mesma intensidade, atirou a terceira bola, como havia lançado as outras duas.

Aquela bola bateu na parede e voltou saltando, perfeita, como se fosse movida por uma mola, e retornou para a mão daquele pai. Aí o sábio disse: atire a última e quarta bola na parede, com a mesma força. E o pai assim fez, e quando aquela bola bateu na parede, ela se fragmentou em vários pedaços que espirraram para todos os lados, e até o sábio e o pai tiveram que se abaixar para que os fragmentos não os ferissem. Aí o sábio disse para o pai: essas quatro bolas foram feitas pelas mesmas mãos, receberam o mesmo tratamento, foram lançadas com a mesma força, com a mesma intensidade, mas cada uma delas teve uma reação diferente. Assim também são os teus filhos. Parecem iguais, idênticos, mas cada um deles tem um caráter, um feitio. A primeira bola, quando atirada à parede, ficou grudada ali. É igual ao teu filho teimoso, obstinado, cabeçudo, que não atende a nada e não quer obedecer a ninguém. A segunda bola, atirada à parede, é como o seu segundo filho, aquele que é egoísta, que só pensa em si mesmo. Ao bater na parede, foi descendo lentamente até ficar no rodapé. Vai permanecer sempre nas partes mais baixas. A terceira bola, aquela que foi repicando e retornou à sua mão, é aquele seu filho prestativo, bom, que salta radiante para voltar às mãos do pai e servir de novo. A quarta e última bola, aquela que arrebentou e voou fragmentos perigosos para todos os lados, é a imagem do seu quarto filho, violento, impulsivo, sempre disposto a prejudicar as outras pessoas para levar vantagem. Um pai pode educar os filhos da mesma maneira, mas cada um deles será diferente. E o pai ficou olhando para aquele sábio e foi compreendendo que a falha não era da criação que ele havia dado, nem do esforço que ele tinha tido, mas que cada pessoa realmente é de um jeito. Então escute, pai, escute, mãe. Às vezes você fica se torturando. Por que um filho é bom e o outro não? Será que eu errei na educação, na criação? E você se culpa, se atormenta. Por que uma filha é boa, prestativa e a outra não? E você fica achando que falhou na educação, que educou diferente os filhos, mas não é nada disso. Até gêmeos idênticos têm cada um a sua própria personalidade. Por isso não se culpe, não se atormente. Cada pessoa é de um jeito. Você que teve irmãos, que teve irmãs, por acaso você é igual a eles ou igual a elas? Cada pessoa tem a sua própria personalidade, a sua própria índole, o seu próprio caráter, o seu próprio feitio. Por isso que há pessoas aqui neste mundo que são apreciadas, que marcam a sua existência, que produzem frutos para a humanidade, e há outros que só geram prejuízos para os seus semelhantes. Por que um filho é bom, trabalhador, honesto, e o outro é bandido, enganador? Por que um é esforçado e o outro não quer saber de nada? Culpa dos pais? Ah, se fosse assim, tudo estaria explicado. Mas cada pessoa tem o seu próprio feitio. Por isso, eu queria dizer a este pai e a esta mãe que não se atormentasse mais. Que não sofra mais se culpando, dizendo: eu errei, devo ter errado, só posso ter errado. Ao invés de você fazer isso, ore pelos teus filhos. Ore pelo mais velho, ore pelo segundo, pelo terceiro, pelo quarto, pelo quinto, ore por todos. Entregue nas mãos de Deus, porque Deus...

Deus é aquele que faz as pessoas. É lógico que Deus também não é responsável por alguém ser bandido ou não, por alguém ser virtuoso ou não. Isso é um mistério muito grande. É a índole da pessoa, é o espírito que está dentro dela, é a alma do ser humano. Entregue os teus filhos a Deus, porque eu tenho visto que até filhos que não prestavam para nada, quando entregues na mão de Deus, foram totalmente transformados. Interceda pelos seus filhos, ore por eles, diga para Deus: meu Deus, este filho, esta filha não me pertence, foi o Senhor que me deu e eu reconheço que são teus filhos, toma conta, Deus. E ore sempre nesta direção, e se você confiar, Deus fará uma obra poderosa na vida de cada um dos teus filhos. E você terá orgulho, um orgulho imenso de ter gerado pessoas tão maravilhosas para a glória de Deus.

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2: 6:19. 104 FM Novo Som, apoio cultural.

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6: 6:47.

0: 6h53.
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1: Sete horas mais sete minutinhos. Bom dia para você.

Levanta a tua espada. Deus coloca uma espada na tua mão. A espada é a espada da palavra de Deus. Se Ele fala que Ele é o teu pastor e nada te faltará, então deixa Ele guiar a tua vida e não vai faltar nada. A tua espada.

0: Confira comigo a hora certa, agora são 7h12.
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0: 7:17, bom dia.

0: 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Confira comigo a hora certa, agora são 7h22.
1: Disseram pra você que tudo acabou, que a prova te venceu e Deus te abandonou. Promessa não tem prazo de validade, mensagem negativa não vem do Senhor. Não aceito sua derrota, não.

0: Confira comigo a hora certa, agora 7h35. Bom dia.
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1: 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Faltam 7 minutos para as 8 da manhã.
2: Nos leva de volta, Senhor, para o lugar onde éramos felizes, onde tínhamos vida, onde éramos só nós dois, Senhor.

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3: A hora certa para você que se liga na 104, 8 e 6. Bom dia!
4: Eu quero saudar com a graça e a paz do Senhor a todos os irmãos que estão presentes aqui, formando a igreja dentro desse templo, e também convidar os irmãos para abrirem a palavra de Deus no capítulo 19 do livro de Jó. Jó, capítulo 19, a partir do versículo 23. Jó, capítulo 19, versículo 23, onde está escrito assim: quem me dera fossem agora escritas as minhas palavras. Quem me dera fossem gravadas em livro. Que com pena de ferro e com chumbo para sempre fossem esculpidas na rocha. Porque eu sei que o meu Redentor vive e por fim se levantará sobre a terra. Depois, revestido este meu corpo da minha pele, em minha carne verei a Deus. Vê-lo-ei por mim mesmo, os meus olhos o verão, e não outros. De saudade me desfalece o coração dentro de mim. Amém. Quem está falando isso daqui é um homem que tinha passado por todas as dores possíveis para um homem, para um pai, para um irmão, para um patrão, para um ser humano. É Jó. Olhando um pouco a vida de Jó, nós vamos ver o que Deus pensava a respeito deste homem. O livro de Jó nos diz que ele era um homem riquíssimo, íntegro,

e reto e temente a Deus, que se desviava do mal. A Bíblia diz no versículo 3 do capítulo 1 que ele era o maior de todos os homens do Oriente. Ele era o mais rico, ele era o mais importante. De uma hora para outra, este homem teve uma falência financeira total, porque de uma levada ele perdeu toda a sua fazenda, todas as suas plantações e também todos os seus rebanhos. E em seguida ele teve um luto total, porque ele enterrou todos os seus filhos, um caixão atrás do outro. Quando ele soube que tinha tido a falência financeira, ele simplesmente olhou para cima. Ele disse: Deus deu, Deus levou, louvado seja o nome do Senhor. Em seguida, quando este homem pensava em refazer tudo, vem o câncer. A Bíblia diz que ele foi acometido de tumores malignos da planta dos pés à raiz dos cabelos. Este homem buscava de Deus uma resposta. Ele queria saber por que ele estava sendo tão testado. E chegava um momento que ele procurava a Deus, mas Deus não falava com ele. Deus não lhe dava uma simples resposta. E chega o ponto que ele diz: ah, se eu soubesse onde eu poderia encontrar, eu me achegaria ao seu tribunal, mas se eu olho para frente eu não vejo, para trás eu não diviso, se ele opera à esquerda eu não percebo, à direita eu não reconheço, mas ele sabe o meu caminho. Este homem está tendo todo o sofrimento possível para um homem, porém, na visão de Deus, Jó era um homem íntegro, reto, temente a Deus, se desvia do mal. Em outras palavras, Jó era um homem que agradava a Deus. A Bíblia diz que sem fé é impossível agradar a Deus. Mas este homem, a fé dele era um ato, a fé dele era prática. Porque se você crê e não age de acordo com a sua fé é morta. Por que que Jó teve tanto sucesso na sua vida com Deus? Por causa da sua fé. A fé nos leva a olhar na direção certa. Porque a fé nos leva a olhar dentro das coisas pela ótica de Deus. Quando Jó soube que estava pobre, sem nada, ele olhou para cima primeiro. Ele olhou para cima e ele viu a soberania de Deus. Foi Deus que deu, foi Deus que levou. Louvado seja o nome do Senhor. A Bíblia diz que ele não pecou. É muito fácil nós dizermos que foi Deus que deu. Quando nós compramos um carro novo, escreve atrás assim: foi Deus que me deu. Triste é você passar na Avenida Brasil, ver uma Kombi velha e ver: foi Deus que me deu. Mas é aonde mais se vê, né? Brasília velha, Kombi velha, até variante. Muita gente aqui não sabe mais o que é variante, porque não era daquela época. Foi Deus que me deu. Quando nasce um filho sadio, foi Deus que me deu. Compro um apartamento bonito, foi Deus que me deu. Mas e quando tudo é levado, foi Deus que levou? Não, foi o diabo. Foi não. Quem tem autoridade sobre a nossa vida é Deus. Jó reconheceu o domínio de Deus sobre tudo o que ele era e sobre tudo o que dizia a respeito dele, porque a Bíblia diz: o que a mim me concerne, o Senhor levará a bom termo. Jó era um homem que agradava a Deus. Primeiro olhar dele foi para cima e ele viu que Deus era soberano. Em seguida,

quando vem o câncer. Se você ler o capítulo 19 todo, você vai ver que esse homem estava sofrendo moralmente. Ele era desrespeitado. As pessoas sentiam nojo dele. Parece que ele tinha mau cheiro. A pele dele estava toda estragada. Os dentes já caíam. Ele não tinha mais a honra devida a ele dentro da própria casa dele. E chega o momento que o coração dele ardia. Ardia porque ele amava a Deus. Mas Jó, olha dentro da cara do câncer. Olha para o câncer e diz: eu sei que o meu Redentor vive. Não importa o que esteja acontecendo comigo, não importa a visão e o horror que eu apareço para a vida de todo mundo, eu sei que o meu Redentor vive. Eu fico impressionada. Esse é possivelmente o livro mais antigo da Bíblia. Como é que aquele homem não tinha um salmo para ler, não tinha um profeta, não tinha Moisés, não tinha lei, não tinha nada? Como é que este homem tem esta fé? Que visão é esta? Eu sei que o meu Redentor vive. E por fim, ele se levantará sobre a terra. Depois, revestido o meu, este meu corpo, da minha pele, na minha carne, eu verei a Deus. Existia um desejo tão grande no coração de Jó, que essas palavras e o sentir dessa fé, essa explosão de fé, fossem escritos para que nós víssemos. Ele diz: quem me dera fosse agora escritas as minhas palavras. Quem me dera fossem gravadas em livro, e foi. Ou com pena de ferro e com chumbo para sempre foram esculpidas na rocha. Ele queria que o grito maior da sua fé fosse para sempre. E o grito maior era: eu sei que o meu Redentor vive. Esse homem que tinha olhado primeiro para cima, e ele viu que Deus é soberano, agora ele olha para frente, mas ele olha muito além e diz: eu sei que o meu Redentor vive. Esse homem leva a visão dele muito além, algo que só é possível pelos olhos da fé. Porque a fé é certeza daquilo que você espera. Então, se ele esperava, ele começou a ver. É a convicção de fatos que você não vê. Então, essa verdade que está escrita no nosso coração, essa verdade que ninguém tira de nós, nós temos certeza absoluta que Jesus Cristo foi à cruz, mas é o terceiro dia ressuscitou. Isso daí é fé, é certeza de fatos que você não viu, que você não vê, mas você tem certeza. Jó tinha certeza, ele olhava para o futuro, e que futuro distante disse: mas eu sei. Nesse tempo, revestido o meu, este meu corpo, hoje coberto de câncer, hoje com a pele apodrecida, este meu corpo revestido da sua pele, na minha carne, eu verei a Deus. Ele não queria pouca coisa. Eu verei a Deus, vê-lo-ei por mim mesmo, de saudade, me desfalece o coração dentro de mim. Depois de tanto sofrimento, este homem foi atormentado pela falência financeira, pelo luto total dos filhos, pela enfermidade, pelo desrespeito, mas houve ainda um problema maior. Três amigos que vieram de longe para vê-lo. Como são difíceis os amigos de Jó.
E esses amigos de Jó ainda existem hoje. Jó estava sendo testado. Mas Jó era um homem cuja vida agradava a Deus. Esses homens vieram de longe para dizer para ele: abre o olho, Jó. Sua vida não deve estar reta perante Deus. Ele faz Temanita, Zofar, Naamatita e Bildade, o Suíta. E ainda tinha um jovem, o filho de Baraquel, o Buzita. O nome dele é Eliú. Mas os três primeiros, eles vieram de longe. Naquela época não havia avião. Então eles tinham que tomar o camelo deles e atravessar deserto e vir de longe. E eles viajaram muito tempo para ir estar com Jó. Mas em vez de ajudar, eles perturbaram. Quantas vezes você está passando uma fase difícil, vem pessoa orar com você e diz: deve ser pecado na tua vida. Meu irmão, pecado tem sempre. Nós somos pecadores. Nós não podemos viver na prática do pecado. Mas vem pessoas criando dúvidas. Vem as profetadas, que Deus lhe defenda. Eu me lembro no dia que a minha filha morreu, gente. O pessoal queria, porque queria que a minha filha ressuscitasse. Foi um sofrimento que vocês não imaginam. Eu compreendo o coração daquelas pessoas, elas não queriam me ver sofrer. Mas foi um momento tão difícil. Tão difícil. Esses amigos de Jó foram um tormento tão grande para eles, que na versão de King James, Deus diz assim: Jó, eu não aguento mais com seus amigos. O que está escrito em inglês é: I'm fed up of your friends. Eu estou cheio. Está escrito em inglês. Eu estou cheio de seus amigos. Deus ia acabar com eles, por isso Jó teve que interceder. Do tanto que eles perturbaram a vida de Jó. É tão ruim você estar na vida de uma pessoa dizendo que ele está em pecado, que ele está em pecado, que ele vai para o inferno. Jesus Cristo mandou pregar salvação. O que nós precisamos pregar é que Deus tem prazer em perdoar. Nós precisamos anunciar o evangelho da salvação. Nós precisamos tornar conhecido o amor de Deus, que chegou ao ponto de entregar seu próprio filho, rasgar o seu próprio filho lá na cruz, para nos ter para ele. É isso que nós precisamos. Agora, logicamente, ninguém vai abençoar o pecado. Jó estava passando por esse quadro, mas ele, no meio dessa dor, ele olha para frente, e você vê a visão dele, alçada por uma esperança inexplicável. No final, de tanto ele perguntar para Deus, porque ele queria compreender, por que tanta calamidade na vida dele, ele começa a perguntar. E quando chega no capítulo 38, parece que Deus vira a mesa com Jó. E Deus diz para ele: chega, Jó, você já perguntou demais. Agora quem vai perguntar sou eu. E você vai me responder. E aí Deus começa. Deus começa a perguntar: olha, onde tu estavas quando eu lançava os fundamentos da terra? Onde? Quem lhe pôs as medidas, se é que sabes? Quem estendeu sobre a terra o seu cordel? Sobre que estão fundadas as suas bases? Ou quem lhe assentou a pedra angular? E aí Deus vai fazendo perguntas. Vai fazendo perguntas. E parece que Jó vai só olhando, ele não sabe de nada. Deus vai levando Jó para olhar toda a sua criação, para a grandeza de todo o universo, e Deus se revela a Jó como Deus criador. Ao ponto de que nós percebemos que Deus não respondeu uma pergunta de Jó. Mas Deus se revelou a Jó. Porque nós não precisamos de perguntas respondidas. Nós não precisamos de resposta. Nós precisamos de fé. E agora
Jó olha para si mesmo.

O homem que tinha olhado primeiro para cima e visto o Deus soberano, ele olha para frente e vê o Deus Redentor. Agora ele olha para si e ele vê o homem limitado e pecador que ele é. Então ele diz, no capítulo

por isso me abomino e me arrependo no pó e na cinza. Ele, quando olha para si, ele vê que falou bobagem demais, que perguntou o que não era da conta dele. Deus aqui ensinou para Jó que ele só tem que ter a fé, ele não tem que ter explicações. Quantos de nós começamos a questionar por que essas coisas acontecem comigo? Se você crê que Deus é soberano sobre a sua vida, se você crê que você tem um Redentor, é o suficiente para você saber que Deus está tomando conta de você. Se Deus, Jesus Cristo diz, Ele cuida das aves, dos lírios, Jesus chegou ao ponto de dizer que Deus provê carniça para o urubu, para que o urubu coma. Quanto mais você que é filho de Deus. Esse é o princípio da nossa fé. É que a fé é em Deus através de Jesus Cristo. Se nós cremos que Deus é Pai de Jesus Cristo, e se nós cremos que nos rendemos a Jesus Cristo, Deus é nosso Pai. E se você que é pai, cuida dos seus filhos, por que você acha que Deus é pior do que você? Não cuidaria de você. A fé é a certeza daquilo que você não pode ver. Se você vê, você já não precisa mais crer. Você crê porque você não vê. Um dos maiores pontos da nossa fé é que nós precisamos crer, primeiro, que Deus existe e que se torna um galardoador daqueles que o buscam. Quando nós olhamos para todas essas coisas, nós perguntamos assim: olha, fé no que Deus diz, fé em quem Deus é, fé que Deus vai cumprir cabalmente a obra que Ele começou. Existe um homem na Bíblia que viveu numa época, eu creio, do jeito que nós estamos vivendo, onde os padrões morais já não existiam mais, já tinham chegado tão embaixo que ficaram no zero, onde as famílias estavam destruídas, onde o pecado assolou a tal ponto que Deus resolveu dar cabo de tudo que Ele tinha criado. Deus encontrou um homem só na terra, foi Noé. E a Bíblia diz que Noé andava com Deus. Como é que Noé andava com Deus, se Deus é Espírito e Noé é homem pecador? Ele andava em fé. Ele andava em fé. Não há outro modo de você andar com Deus se não for em fé, crendo que Ele está. Porque você está num lugar da onde ele jamais poderia sair, porque Deus está em todo canto. Então Noé andava nessa fé. Quando você anda crendo que Deus está, você não faz coisa errada, porque você sabe que Deus vai ver. Se nós cometemos pecados e absurdos, é porque não cremos que Deus está vendo. Não é? Nós sempre nos escondemos para fazer o que é errado. Fazemos escondido. Achamos que vai ficar escondido para sempre. Não é? Até que um dia acontece alguma coisa. Só que Noé andava com Deus. Ele desenvolvia cada passo seu, cada pensamento, crendo que Deus estava vendo. E por isso, quando Deus resolveu dar cabo da terra, Deus disse para ele fazer uma grande arca, um grande barco. Na realidade, era imenso caixote. E Deus deu todas as medidas para ele. E ele começou a cortar ciprestes para fazer aquela arca. Ele tinha 3 filhos que eram casados e a esposa deles. Esses 4 casais, Noé com sua esposa, os 3 filhos casados, eram 4 casais que se ficaram

responsáveis por Deus de trazer o DNA desde Adão para passar para nós. E de cada animal, ele teria que botar ali os casais dentro da arca. Noé, você imagina, sem serra elétrica, aquele homem teve que cortar cipreste para fazer a arca. E depois que ele fez as tábuas, ele fez tudo o que tinha que fazer, ele teve que calafetar, passar betume, organizar, pegar esses animais todos para botar lá dentro. Você imagina, para ficar 40 dias, os animais tinham que comer. Eles teriam que comer e beber dentro da arca. Então foi um trabalho fora do comum. Agora você pensa numa sociedade corrupta e violenta daquela época. Você pode imaginar a nossa sociedade. Na época de Noé, ele construindo um caixote daquele enorme. Todo mundo vinha lá para saber. A Bíblia diz que Noé era pregador da justiça. Então ele já era conhecido como um evangélico chato. Daquele que prega sempre contra o pecado. Então ele já era conhecido. Você pensa Noé fazendo aquilo, as pessoas passando. E aí, seu Noé? Para que é isso? Ah, porque Deus vai mandar um dilúvio sobre a terra. Todo mundo ria dele. Porque na realidade era uma coisa inusitada. Como é, se você constrói um navio, você constrói, você arruma o seu estaleiro no mar, ou num lago, ou num rio, não é? Mas ele não estava construindo um navio no deserto. Eu boto um trem, construído onde não tem trilho. Não pode. Mas Noé estava construindo uma arca no deserto. Então você imagina a turma como fez uma festa na vida de Noé, a tentar aborrecer o homem para ele desistir de construir a arca. Mas Noé, também de uma hora para outra, ele não era doido, ele viu, é mesmo. Se eu estou construindo um navio, cadê a água? Mas Deus mandou. A fé nos leva a obedecer sem compreender. Deus mandou. É incrível que você não vê lógica nenhuma. Tem coisas no reino que você não tem lógica e você sabe que Deus quer que você faça. Até hoje, eu me impressiono com as coisas que eu já fiz sem saber como, sem saber porquê, mas tinha que fazer e tinha que fazer mesmo, e depois Deus me mostrou que aquilo tinha que ser feito. Porque quando Deus quer, não tem lógica. Tudo o que Deus quer de você não tem lógica, e Ele também não explica, porque não é da nossa conta. Ele é Senhor e nós não somos. Ele é Deus e nós não somos. Ele é Pai e nós somos filhos. Então Deus não explicou para Noé. Não era da conta dele, ele tinha que fazer o que Deus mandou. E na hora que Deus disse para ele entrar na arca, porque agora vai começar a chover, primeira coisa que acontece, Deus trouxe o mar aonde estava a arca. Deus não precisou levar aquela arca para o mar. Ele trouxe o mar até onde a arca estava. Porque abriram-se as comportas da terra para cima e as do céu para baixo. Então, o que não faltou foi água para a arca de Noé navegar. E esse era o grande tom do povo. Como é que constrói um navio onde não tem água? E Deus mostrou. É pena que eles não tiveram de ver que o problema ali não seria água. Então, por que Noé conseguiu tudo isso e até hoje nós falamos dele? Por causa da fé no Deus, cuja palavra nós não podemos compreender. Noé estava fazendo uma coisa absurda, mas Deus tinha mandado. E se Deus mandou, Deus garante. Na hora certa, Deus trouxe o dilúvio. Quando Moisés morreu em Moabe. Chegaram nas campinas de Moabe, num lugar chamado Pisga, lá estava o Monte Nebo, e Deus disse para ele, sobe aqui.

Quando ele subiu, Deus disse para ele, ó, agora eu vou te mostrar toda a terra daqui, ó. Havia um panorama tremendo de visão de toda a terra prometida. Eu te faço ver toda a terra, desde Gileade até Dan, Campina, o vale de Jericó, vai até o mar ocidental. Eu te faço ver com os teus próprios olhos, mas para lá tu não irás. Ali morreu Moisés, servo do Senhor. Moisés é o único homem que foi andando para o seu próprio funeral, porque ele foi a pé, ele subiu para morrer. Bem, Israel lá embaixo, eles ficaram 30 dias pranteando Moisés. Eles sabiam que Moisés não ia mais descer. Passaram os 30 dias, Deus deu 30 dias para eles chorarem à vontade. Passou os 30 dias, parece que queriam chorar mais. E Deus foi lá e falou com Josué. E disse, Josué, meu servo Moisés está morto. Moisés, meu servo, morreu, acabou. Dispõe-te e cruza esse Jordão com o povo de Israel. Agora, coitado de Josué. Estava Josué para lidar com Deus que anda num passo, num compasso. 8x8 e Josué no 4x1. Josué não entendia, Josué estava com problema. Por quê? Moisés era um homem cultíssimo. Moisés era um príncipe egípcio, criado no palácio de Faraó, falava vários idiomas, um homem que conhecia matemática, a química e a física da época também, história, um homem que sabia falar, um homem culto, um homem fino, um homem que sabia a geografia do deserto, tudo ele sabia. Além do mais, Moisés era um homem que falava com Deus face a face. Moisés foi o homem que estendeu a mão sobre o mar e o mar se abriu. Era um homem que bateu na rocha e saiu a água. É um homem que levantava a mão em Rafidim. E o exército de Israel ganhava na guerra. Quando ele abaixava, o exército perdia. Então era um homem cheio de trunfos. E quem era Josué? Josué era o ex-escravo que amassava barro no Egito. Então, como é que este homem agora ia atravessar o Jordão com Israel? Algo que Moisés nunca conseguiu fazer. O maior trunfo seria introduzir o povo na terra prometida. Porque Deus os tirou do Egito para introduzi-los na terra que prometeu a Abraão. Como é que Moisés nunca conseguiu atravessar o Jordão? E agora ele ia atravessar. Então, quando Deus fala com Moisés, com Josué, dizendo, dispõe-te e atravessa esse Jordão com o povo de Israel, esse homem tremeu. O que é que ele ia fazer? Mas Deus mandou. Então, quando ele abre a boca e diz, anuncia aí, para todo mundo se preparar, que dentro de 3 dias, atravessaremos esse Jordão. Você está ouvindo as risadas? Você está vendo a gozação? Todo mundo rindo dele. Qual é? O que é que esse homem quer? Moisés nunca conseguiu atravessar. Agora, porque Moisés morreu, ele está querendo aparecer. Está querendo substituir, está querendo ocupar o lugar, está querendo zarpar, está querendo se aproveitar. Você pode imaginar as coisas que aconteceram, a não ser que só minha cabeça seja desse jeito. Talvez alguém tenha chegado para Josué e dizer, Josué, meu irmão, tem paciência. Vamos cair na real. Como nós vamos atravessar? Onde estão os barcos? Eles estavam na parte mais caudalosa do Rio Jordão. Onde estão os barcos? E Josué, não sei. Deus não falou de barco. E como vamos atravessar?
nossas mulheres, nossas crianças, nós, como que vamos? Eu não sei, mas Deus disse que é para atravessar. Aí vem outro, talvez um carioca, porque existe um espírito chamado carioca, só vive de gozação. Ei, Josué, e aí quando ele tiver atravessado, como é que chega lá? Na terra dos outros, assim, com a cara de pau. Tem documento, não tem visto de entrada, não tem passaporte, mas chegou assim, entrou, como é que é esse negócio? Não sei. Deus disse que é para atravessar. Então você imagina, esse homem, tendo que segurar diante de Deus esta nação, na fé que ele tinha do Deus que tinha falado com ele. Israel atravessou na fé de um homem, uma fé pela nação. A fé de um líder pela sua nação. Na hora, todo mundo pronto e uns esperando para ver o que ia dar. E quando o sacerdote botou o pé no rio, o rio se abriu. E quem queria ver, viu Israel atravessar. A parte daqui de cima enrolou para cima, e essa parte acabou de descer, e todos atravessaram, e ninguém morreu afogado. Fé numa palavra que Deus deu. Deus não precisou explicar nada para Moisés, para Josué. Ele só teve que crer. Creu em quê? Na palavra que saiu da boca de Deus. Noé creu na palavra que saiu da boca de Deus. Simeão foi um homem piedoso que viveu em Israel pela época que Jesus nasceu. O Espírito Santo tinha revelado a Simeão que ele não morreria sem ver a salvação de Israel. E logo que Deus disse para ele que ele não morreria sem ver o Salvador, logicamente que ele, como todo crente, abriu a boca e começou a contar para os outros. Porque crente que guarda segredo é difícil. E aí todo mundo sabia que Deus, que Simeão não ia morrer antes de ver o Messias. Mas você pensa isso dentro de uma igreja. Com o tempo começa a brincadeira. E aí, Simeão, como é? Já viu o Messias? Não. Então você não vai morrer. Você está seguro até ver o Messias. E começou, os anos foram se passando. Simeão foi ficando velho. E a história de Simeão foi virando uma piada. Até que Simeão, já velho, você já viu o velho contador de lorota? Todo mundo sai de perto. Você já viu gente que gosta de se queixar? Ih, fulana, corre que lá vem cicrana, com a amargura dela. Você conhece fulana, aquela que fala mal da sogra? Aquela que o padrasto não sei o quê? É assim. Então, Simeão ficou nessa situação e com isso a pessoa vai sendo deixada de lado. Por fim, Simeão se tornou um velho contador de lorota, mas ele era um homem piedoso. Um dia, Simeão já velho, ele sentiu no coração um impulso muito grande, a necessidade e o desejo de ir ao templo. E ele seguramente botou a capa dele, botou o seu quipá, pegou sua bengala e empurrou aquele corpo até o templo, porque com a idade o corpo vai ficando mais pesado. Conseguiu subir aqueles degraus, e quando ele consegue enfim entrar no templo, ele se encostou no lugar mais próximo, por causa do peso e do cansaço, e ficou lá sozinho. Era um dia como outro qualquer,
os

sacerdotes fazendo o seu trabalho, ministrando, peregrinos entravam e saíam, casais, jovens traziam seus filhinhos para serem circuncidados, para serem apresentados, estava lá Simeão. De uma hora para outra, ele sentiu um calor no coração. Sabe, quando alguém diz um segredo no seu ouvido, e vem aquele hálito quente, não é assim quando vem aquele calor no seu coração? Deus está falando. Simeão percebeu o calor no coração, impertigou e olhou, e quando ele olhou lá na porta, vinha entrando um casal jovem com um bebezinho de 8 dias na mão. Mas isso era um fato corriqueiro ali. Só casais jovens tinham bebezinhos e vinham trazer para a circuncisão. Mas quando ele olhou aquele menino, algo bradou de dentro dele, ouviu uma explosão de adoração. Este homem levantou a voz e com poder ele começou a adorar. E a Bíblia diz que movido pelo Espírito foi o templo. E quando os pais trouxeram o menino Jesus para fazerem com ele o que a lei ordenara, Simeão o tomou nos braços e louvou a Deus dizendo: este homem impertigou e com toda a força aprumado, ele vai a Maria e a José. Nunca uma mãe entregaria o seu filhinho de 8 dias na mão de um desconhecido. Dificilmente a gente entrega na mão de um conhecido. A gente pensa, pode estar gripado. Tem gente que gosta de beijar no rosto de criança. Outro fala, e o hálito vai no rosto da criança. Que coisa feia. Outro não lavou a mão, quem pegar na criança? Maria era muito jovem e só tinha aquele filho. Como é que essa moça entrega o seu único filho nas mãos de um velho que ela nunca tinha visto, que vinha falando sozinho pelo meio do templo? Uma coisa nós sabemos de Maria, sabemos tão pouco sobre aquela mulher, mas Deus não poria os seus filhos, o seu filho no ventre de uma doida. Portanto, ela não era doida, ela era uma moça aprumadíssima. Quando você leu o Magnificat de Maria, você conhece melhor a personalidade daquela moça. Então, ele começa a adorar, mas olha a palavra de Simeão, toma o menino nos seus braços e diz: agora, agora, Senhor, podes despedir em paz o teu servo, segundo a tua palavra, porque os meus olhos já viram a tua salvação. Agora, por quê? Porque tu, Senhor, me disseste que eu não morreria antes que os meus olhos contemplassem. Agora, os meus olhos contemplaram, pode me levar. Ele, naquele momento, só se ouvia a voz de Simeão. Ele adorou. Ele devolveu o menino para sua mãe. Segredou uma profecia no ouvido dela. E depois ele desceu no templo. Do templo nunca mais se ouviu falar do velho Simeão. Agora ele podia morrer. Porque a promessa de Deus tinha se cumprido. Quando nós cremos, nós cremos na promessa de Deus, nós cremos na palavra de Deus, por isso precisamos conhecer mais a Deus, porque à medida que nós conhecemos a Deus, nós também conhecemos a sua palavra, a nossa fé cresce e se robustece. Quando nós olhamos para Jó, olhou em 3 direções, a sua fé o leva a olhar que Deus é soberano. A sua fé lhe leva a olhar no meio da tempestade, no meio do luto, no meio da falência, no meio da doença, no meio da desonra.
Ele olha para si, para

0: frente e diz: o meu Redentor vive, eu não estou perdido e nem jogado para sempre. Sabe o que é meu Redentor? O meu dono, o meu Senhor. E ele olhou para si mesmo e viu: não adianta eu ficar fazendo tantos questionamentos, isso é perda. Deus não tem que me dar explicações, Ele quer que a minha fé seja robustecida nele. Portanto, meu irmão, a fé é a moeda com a qual você consegue todas as coisas no reino de Deus. Olhe sempre, do meio da tempestade, para o autor e o consumador da sua fé. Amém? Que Deus nos abençoe e nos guarde, que faça resplandecer o seu rosto sobre nós, e tenha misericórdia de todos nós. Amém.
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2: 8 horas mais 50 minutos.
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Olá, queridos, bom dia, tudo bem? Tudo jóia? O desejo do nosso coração é que você esteja bem. Bem na presença do Senhor nosso Deus, esteja bem com a sua vida, bem com a sua saúde, bem com a sua fé, a sua esperança e a sua confiança firmada no Senhor nosso Deus, amém? Bom dia, gente querida, bom dia, povo de Deus, bom dia para você, meu irmão, minha irmã, meu amigo, minha amiga, bom dia para todo mundo que está ouvindo a 104 FM Novo Som. Hoje é segunda-feira, dia 6 de outubro do ano 2026, e nós queremos desejar a você o nosso bom dia, gente querida, e a graça e a paz do Senhor Jesus. Amém? Estamos juntos e ao vivo aqui pela Rádio 104 FM Novo Som, e o desejo também do nosso coração é que Deus abençoe a sua vida, a sua casa, o seu trabalho, o local onde você está agora ouvindo a 104 FM Novo Som, que você seja abençoado, abençoada por Deus, em nome de Jesus, através da Rádio 104 FM Novo Som. Daqui a pouco você começa a participar da nossa programação. São 9 horas mais 1 minuto na 104 FM Novo Som. Confirmando a hora certa, 9 horas mais 1 minuto desta segunda-feira, dia 5 de outubro, né? Eu falei a data errada, gente querida. Hoje são 5 de outubro do ano 2026. Deus abençoe todos vocês poderosamente, em nome de Jesus. Daqui a pouco você começa a participar da nossa programação também, porque eu vou divulgar para vocês a pergunta de hoje do nosso desafio bíblico. Então, nós vamos continuar a nossa jornada, a nossa caminhada pela palavra do Senhor no livro de 2 Crônicas. Vai se preparando aí para você participar com a gente, para você aprender junto com a gente a palavra do Senhor em 2 Crônicas. Como na sexta-feira nós não tivemos a programação ao vivo, né, na sexta-feira, dia 9 de outubro, dia 2 de outubro, né, melhor dizendo, é que eu olho o calendário rápido e acabo olhando a data errada. Então, sexta-feira, dia 2 de outubro, nós não tivemos o desafio bíblico, a programação estava gravada. Então, nós vamos hoje, seguindo a ordem da Bíblia, nós vamos para 2 Crônicas, capítulo 30. Porque na quinta-feira, dia 1 de outubro, a pergunta foi baseada em 2 Crônicas, capítulo 29. Hoje, segunda-feira, dia 5 de outubro do ano 2026, estamos em 2 Crônicas, capítulo 30. Então, já vai escrevendo aí no seu bloquinho, na sua caderneta, na sua agenda, no seu caderno, na sua própria Bíblia, na maneira como você tem de fazer a marcação das perguntas e das respostas do desafio bíblico, e coloque a data de hoje aí, dia 5 de outubro do ano 2026, estamos em 2 Crônicas, capítulo 30. Já já eu divulgo para vocês a pergunta de hoje. E já na abertura do programa, como todos os dias, nós nos lembramos com muito amor, com muito carinho, com muita alegria, com muita gratidão a Deus pela vida dos nossos ouvintes aniversariantes. Parabéns, felicidades, Deus abençoe vocês pela vida de todos que comemoram ou celebram uma data ou um momento importante na vida de vocês. Parabéns, felicidades, gratidão a Deus, em nome de Jesus. Também nos lembrando daqueles que estão na fila da promessa, né? Aguardando uma resposta, uma solução, uma direção de Deus, uma orientação do Espírito Santo de Deus. Que Deus fale com você, que você esteja com o seu ouvido, com o seu coração, a sua mente ligada no Senhor, sensível à voz do Espírito Santo, e que você tenha a direção para tudo aquilo que você for realizar. Que antes de você realizar qualquer coisa, você ore primeiro ao Senhor e peça a Ele a direção. Ele te dará a direção, em nome de Jesus. Então é assim que nós vamos começar a nossa semana também, declarando aquela frase, aquela palavra profética do irmão Nassip Gonzaga. Nós teremos uma semana abençoada, em nome de Jesus Cristo. E ninguém vai tirar as nossas bênçãos. Amém? Bom dia, gente querida. Vamos ouvir a canção que é tema de abertura do nosso programa
Ludmila Ferber, 24 horas por dia, declarando que este novo dia é um dia preparado pelo Senhor nosso Deus, o Deus Todo-Poderoso. Amém? Deus te abençoe poderosamente. Graça e paz do Senhor Jesus. Música.

Esse é o dia que Deus fez para nós. Todos os dias, a cada manhã, as misericórdias dele, do Deus eterno, se renovam sobre cada um de nós. Eu não vou desperdiçar o dia de hoje com coisas vãs. Esse é o dia que Deus fez para nós. Bom dia!

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3: Muito bem, bom dia. São 9 horas mais 16 minutos aqui na 104 FM Novo Som. Vem chegando a primeira edição do Sucesso em Dois Tempos, Duplex 104.
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3: Minha gente querida, hoje é segunda-feira, dia 5 de outubro do ano 2026 e vamos ouvir a primeira edição do Sucesso em Dois Tempos, do Plex 104 e tem Girl Worship em Dois Tempos para você. Em destaque para você, o primeiro sucesso é a canção Um Novo Dia e o segundo sucesso, Algo Novo Vindo. Quem participa com a gente na 104 FM Novo Som são as mães e os pais do Desperta Débora e Homens de Coragem. Oferecem para os filhos de oração, filhos do coração, para todos do presídio e da casa de custódia. Um abraço para vocês, para os internos e funcionários do presídio e da casa de custódia. A Noêmia, do centro da cidade, oferece para todos do Hospital São José do Havaí, para os funcionários e pacientes do Hospital São José do Havaí. Obrigada pelo carinho, pela audiência. Também aqui as participações chegando na programação da 104, vem da Cleusa Ferreira do Lions, oferece para os ouvintes, para os aniversariantes do mês de outubro, para sua família, para todos que moram no Lions, para o Renato Vendedor, para o Jorginho da Quitanda, para Lígia Gomes do Niterói e sua família, para o José Carlos Pacheco do Marcatempo e sua família e para todos que estão ouvindo a 104 FM Novo Som. A participação ainda vem da Elcileda Pains da Vinhosa. Ela oferece para os ouvintes, para sua família, para sua irmã Ieda, para Ione Pobel da Vinhosa, para os aniversariantes do dia e do mês de outubro, para todo mundo que está ouvindo a 104 FM. Ela deseja a todos um bom dia, a paz do Senhor Jesus e manda um abraço para todos os ouvintes da 104 FM. Mandar um abraço aqui também com muito carinho para a Roberta, lá da empresa ST Esportes. A empresa ST Esportes, né, as costureiras, todos que ali trabalham, estão ouvindo a nossa programação lá no bairro SEAB ou Loteamento São Manuel. Confirma aqui para mim, Roberta, por favor. Um abraço para Roberta e para toda a equipe da STG Esportes. ouvindo a nossa programação, trabalhando. Deus abençoe vocês, em nome de Jesus. Deus abençoe todos os funcionários, proprietários, a equipe aí da STG Esportes, ouvindo a nossa programação. Um abraço para vocês, queridos, com muito amor e com muito carinho. Guerra Worship em dois tempos para você. Bom dia, graça e paz.

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4: É um livro por temporada, um capítulo por dia, seguindo a ordem da Bíblia. Estamos no início da nova semana do Desafio Bíblico e continuando aqui a nossa jornada, a nossa caminhada pela palavra do Senhor em 2 Crônicas, capítulo 30. Abra aí a sua Bíblia ou acesse o seu aplicativo de Bíblia e vem participar você também aqui na FM Novo Som. Você participa pelo 9984-9004, 9984-9004. Você participa pelo grupo do Desafio Bíblico e pelas redes sociais da FM Novo Som. Arroba Rádio 104 FM Novo Som. Arroba Rádio 104 FM Novo Som. Já vai fazendo aí a marcação, colocando a data de hoje, segunda-feira, dia 5 de outubro do ano 2026. Estamos em 2 Crônicas, capítulo 30. Estou falando para vocês em qual capítulo nós estamos, porque é o início da nova semana do Desafio Bíblico.

0: Então, você que vai participar, vem responder. Vamos aprendendo juntos a palavra do Senhor. Se você nunca participou conosco do desafio bíblico, participe hoje. É uma alegria ter você aqui com a gente participando da nossa programação, respondendo e aprendendo com o desafio bíblico. Ezequias enviou mensagens a todo Israel, Judá, escreveu cartas a Efraim e Manassés, convidando a todos para irem ao templo do Senhor em Jerusalém para celebrar que data importante. Essa é a pergunta de hoje do nosso desafio bíblico. Já sabe? Então vem participar, responde aí e aprenda junto com a gente a palavra do Senhor. Ezequias enviou mensagens a todo Israel, Judá, escreveu cartas a Efraim e Manassés, convidando a todos para irem ao templo do Senhor em Jerusalém, para celebrar qual data importante ou qual data especial para eles. É a pergunta de hoje do desafio bíblico. Um livro por temporada, um capítulo por dia. Seguindo a ordem da Bíblia, estamos em 2 Crônicas, capítulo 30. Vem participar aqui na FM Novo Som, a sua identidade gospel. 24 horas no ar com você. Essa é a rádio que faz parte da sua vida. 9:36. Bom dia, gente querida.
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1: 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23.751 de 2026, esta justiça eleitoral fornecerá transporte para os eleitores das zonas rurais no dia 4 de outubro, primeiro turno, e 25 de outubro, eventual segundo turno, das eleições gerais de 2026, para viabilizar o exercício do voto e combater as ilegalidades de transportes ilícitos. Informa ainda que as linhas, itinerários e horários são: Linha 1, Itaperuna, Retiro do Muriaé, Origem, Escola Municipal Fazenda Floresta, saída da Origem, 8 e 11 horas. Destino, Colégio Estadual José Garcia de Freitas e Casa de Oração. Saída do destino, 10 e 14 horas. Linha 2, Itaperuna, São Pedro. 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Destino, Escola Municipal Córrego da Chica. 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Linha 3, Itaperuna, Jabuticaba. Origem,

0: Escola Estadual Olegário, Jabuticaba, saída da origem, 7 e 11 horas. 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Linha 4, Itaperuna, Capivara. Origem, Capivara. 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A Justiça Eleitoral reforça que o transporte será disponibilizado exclusivamente para garantir o deslocamento das eleitoras e dos eleitores residentes nas áreas rurais até os locais de votação, contribuindo para o pleno exercício do direito ao voto e para a segurança e a regularidade das eleições gerais de 2026. Os eleitores deverão observar os itinerários e horários estabelecidos para cada linha e utilizar o transporte eleitoral de acordo com as orientações da Justiça Eleitoral.
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2: Muito bem, bom dia, Deus te abençoe, em nome de Jesus, que você tenha um dia abençoado, uma semana abençoada, que o nosso dia seja abençoado, que a nossa semana seja abençoada por Deus, em nome de Jesus. 9h46 na 104 FM Novo Som, já temos aqui algumas participações, os nossos ouvintes respondendo também o desafio bíblico. A Raquel de Lima da SEAB deseja a todos um bom dia, a paz do Senhor Jesus, e também oferece as próximas canções para os ouvintes, para sua família, para todos que curtem a 104 FM Novo Som, para todas as famílias ouvindo a nossa programação. Bom dia para você, Raquel, a paz do Senhor Jesus. Bom dia para todos vocês, a paz do Senhor Jesus também. Thaís Clemente da SEAB respondeu o desafio de hoje corretamente. Oferece os próximos louvores com muito carinho para a sua avó Cremilda Clemente. Oi, vovó Cremilda Clemente, Deus te abençoe. Ela oferece para a sua tia Fátima Clemente, para os irmãos da Igreja Metodista Wesleyana, também para a sua vizinha Selma Maria Lopes, para todos que estão ouvindo a 104 FM Novo Som. Amém. Um abraço para vocês. Deus abençoe cada um de vocês em nome de Jesus. Grupo Novo Som, canta pra gente, Bandido ou Herói.

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0: 19:57 aqui na 104 FM Novo Som. O Canto das Igrejas, Grato Sou, gravado ao vivo. Ouvimos também a recordação com o grupo Novo Som, Bandido ou Herói. Gente querida, vou repetir aqui a pergunta de hoje do nosso desafio bíblico e eu quero você participando com a gente, respondendo a pergunta de hoje, aprendendo junto com a gente a palavra do Senhor aqui na FM Novo Som. Até agora está todo mundo respondendo o desafio bíblico de hoje corretamente, então falta você participar também.
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0: 9:58 aqui na 104 FM Novo Som. Bom dia para você. Deus abençoe a sua vida poderosamente em nome de Jesus. Participando aqui com a gente na 104 FM, a Cleusa Ferreira do Lions deseja a todos um bom dia. Um bom dia para o grupo do Desafio Bíblico, para os ouvintes da 104, graça e paz do Senhor Jesus. Ela também respondeu o desafio de hoje corretamente. Um abraço para você, Cleuzinha Ferreira do Lions. Desejo a todos uma feliz segunda-feira e uma ótima semana. Feliz início de semana para todos nós. Amém. Semana abençoada para todos nós, em nome de Jesus. A Silvia Maria do Niterói já respondeu o desafio bíblico e enviou aquela imagem, né, aquela arte toda personalizada com o nome do programa, com o nome da rádio, com a data de hoje e com a resposta correta do desafio bíblico e com a imagem, né, a foto aqui dos mensageiros na versão da NVI, a nova versão internacional, certa resposta. Silvia Maria do Niterói, que arte linda! Deus abençoe a sua vida também, poderosamente, em nome de Jesus. Parabéns aí a todos vocês que estão participando, acompanhando com a gente o desafio bíblico, aprendendo a palavra do Senhor. Célia Marçal do Lions respondeu o

0: desafio de hoje corretamente, está certa a resposta, gente querida. A Jurema de Jesus Moreira da SIAB também respondeu o desafio bíblico de hoje corretamente. Desejo a todos um bom dia, a paz do Senhor Jesus, uma semana abençoada para todos nós. Amém. Joana Dark Andrade, do bairro Carulas, também respondeu o desafio bíblico de hoje corretamente. Desejo a todos um bom dia, a paz do Senhor Jesus. Amém. Bom dia para todos vocês, a paz do Senhor Jesus. A pergunta de hoje é a seguinte: Ezequias enviou mensagem a todo Israel, Judá, e escreveu cartas a Efraim e a Manassés, convidando a todos para irem ao templo do Senhor em Jerusalém, para celebrar que data importante. Essa é a pergunta de hoje do nosso desafio bíblico. O rei Ezequias enviou mensagem a todo Israel, Judá, escreveu cartas a Efraim e a Manassés, convidando a todos para irem ao templo do Senhor em Jerusalém para celebrar que data importante. Essa é a pergunta de hoje do nosso desafio bíblico. Vem participar com a gente pelo 99849004, pelo grupo do Desafio Bíblico no WhatsApp, pelas redes sociais da FM Novo Som, arroba rádio 104 FM Novo Som, arroba rádio 104 FM Novo Som. 10 horas mais 1 minuto, bom dia, Deus te abençoe.
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Minha gente querida, são 10 horas mais 7 minutos aqui na 104 FM Novo Som. Bom dia para vocês, obrigada pelo carinho, obrigada pela audiência. Está no ar, a partir de agora, a edição de hoje da Caravana de Louvores da 104 FM Novo Som. Quem está participando com a gente aqui na 104 FM Novo Som, na Caravana de Louvores de hoje, é a Célia Marçal do Lions. Oi, Célia. Um abraço para você, querida. Ela já até respondeu o desafio bíblico de hoje corretamente. E ela oferece a sua caravana de louvores para os ouvintes, para sua família, para todo o povo de Deus, para todos que estão aniversariando nesse mês de outubro, né? Que estão aniversariando hoje e vão fazer aniversário nesse mês de outubro. E para todo mundo que está participando também do desafio bíblico e ouvindo a 104 FM Novo Som. Um abraço para você, Célia Marçal do Lions. Obrigada pelo carinho, pela audiência, pela sua participação. Caravana de Louvores na 104 FM. A de hoje é da Célia Marçal do Lions. Bom dia, gente querida. Graça e paz do Senhor Jesus Cristo. 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

0: Bom dia para você, Deus te abençoe. Essa foi a última de hoje da edição da Caravana de Louvores na 104 FM Novo Som. Quem participou com a gente hoje foi a Célia Marçal do Lions. Caravana de Louvores está de volta amanhã. Bom dia, gente querida.
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0: Agora 10h40.

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10: A hora certa para você agora, 10h47.
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1: Ok, bom dia. Agora são 10 horas mais 54 minutos, confirmando a hora certa para vocês. Obrigada pelo carinho, pela audiência. Na sequência, tem o Ministério Pedras Vivas, Pai Nosso, e lindas canções para você em toda a nossa programação. Gente querida, participando aqui na programação da 104 FM, nós temos a participação da Lúcia Tirado, do bairro Vinhosa, vai participar pelo WhatsApp, e da Cremilda de Jesus Paula, de Retiro do Muriaé. Elas já responderam o desafio bíblico de hoje corretamente e vão participar também pelo WhatsApp. Você ouve a Novo Som e a Novo Som ouve você. Maria Aparecida, da Cidade Nova, Cidinha Araújo, da Cidade Nova, respondeu o desafio bíblico de hoje corretamente. Um abraço para você, minha irmã. Participando aqui também na programação da 104, o Olivácio da Fonseca, do centro da cidade, ele respondeu o desafio bíblico de hoje corretamente, oferece as próximas canções para a esposa Sandra, para a sogra Neucídia, para a equipe da Secretaria de Obras, para a equipe azul da 2ª Igreja Batista de Itaperuna, para os irmãos

da 2ª Igreja Batista de Itaperuna e também oferece para os seus colegas da Secretaria de Obras, para todos que estão ouvindo a 104 FM, para os seus amigos, para os seus vizinhos, para a irmã Lígia Gomes do Niterói e sua família. Nós temos aqui também as participações pelo WhatsApp e vocês vão ouvir também.

0: Então, gente querida, nós vamos ouvir aqui as participações da Ana Maria Correia, do bairro São Mateus. Temos também a participação da Lúcia Tirado, do bairro Vinhosa. E a participação também da Cremilda de Jesus Paula, de Retiro do Muriaé. Vamos ouvir? Você ouve a Novo Som? E a Novo Som ouve você?
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2: Gosto de oferecer um louvor para toda a minha família, para todos vocês da 104, para todos os ouvintes, para todos da Assembleia de Deus, primeiro de maio de São Mateus. Minhas filhas também estão participando. Muito obrigada. Uma semana abençoada para todos os ouvintes, para todos da 104. Deus abençoe todos. E com Deus, a paz do Senhor Jesus.
0: Amém, a paz do Senhor Jesus para você também, Ana Maria Correia, do bairro São Mateus. Ela participou com a gente, respondeu o desafio bíblico. Suas filhas também, Renata, Rejane e Reneida, estão participando. E deseja a todos uma semana abençoada em nome de Jesus. E vamos ouvir então também a participação da Lúcia Tirado, do bairro Vinhosa. E também a participação da Cremilda de Jesus Paula, de Retiro do Muriaé. Você ouve a Novo Som e a Novo Som ouve você?
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3: Bom dia, bota um louvor para mim, para minha família toda e para todos da quarta igreja. Vindo bem bonita aí para mim.
4: Oferece um louvor a todos os aniversariantes do dia, para Nil Maia, Emílio Otério, a todos ouvintes da 104, para vocês, um abraço a todos. Fica na paz do Senhor Jesus.

0: Pai nosso, que estás nos céus, santificado seja o teu nome. Venha o teu reino. Seja feita a tua vontade, assim na terra, aqui na terra, como nos céus. Dá-nos hoje o nosso pão de cada dia. Sacia a nossa fome. Perdoa as nossas dívidas, assim como perdoamos aos nossos devedores. Assim como imitamos os seus passos. Não nos deixes cair em tentação, mas livra-nos do mal. Livra-nos do mal. Porque teu, somente teu, totalmente teu,
1: pra sempre
0: é o reino, o reino e o poder e a glória, toda a glória, pra sempre. Amém.
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1: Agora 11 horas mais 11 minutos. Bom dia, gente querida. Tudo igual para você no digital da 104 FM. 11 horas mais 11 minutos. Como é bom ter você aqui com a gente ouvindo a nossa programação. A Lúcia Tirado, do bairro Vinhosa, respondeu o desafio bíblico de hoje corretamente. Um abraço para você, Lúcia Tirado, do bairro Vinhosa. A Kéria Barbosa, da Cidade Nova, participa com a gente e oferece as próximas canções para os ouvintes, para sua família. E ela respondeu o desafio bíblico de hoje corretamente. Um abraço para você, Kéria Barbosa, da Cidade Nova. Elizabeth Araújo, do Horto Florestal, deseja a todos um bom dia, a paz do Senhor Jesus Cristo, e respondeu também o desafio bíblico de hoje corretamente. Amém! Um abraço aí para todos vocês. Obrigada pelo carinho, pela audiência. Minha gente querida, a pergunta de hoje do desafio bíblico, ela foi baseada em 2 Crônicas, capítulo 30, versículo 1. Ezequias enviou mensagem a todo Israel, Judá, escreveu cartas a Efraim e a Manassés, convidando a todos para irem ao templo do Senhor em Jerusalém para celebrar que data importante? Era para celebrar a Páscoa do Senhor. Vamos para a palavra? 2 Crônicas, capítulo 30, versículo 1. Ezequias enviou uma mensagem a todo Israel e Judá e também escreveu cartas a Efraim e a Manassés, convidando-os para virem ao templo do Senhor em Jerusalém e celebrarem a Páscoa do Senhor, o dia, o Deus de Israel. A Páscoa do Senhor, o Deus de Israel. Então, essa foi a resposta de hoje do desafio bíblico. 2 Crônicas, capítulo 30, versículo 1. Parabéns aí, todos acertaram o desafio bíblico. Um grande abraço para vocês, vem aí a programação da 104 FM e já já tem a segunda e última edição do Sucesso em Dois Tempos, Duplex 104. Vamos ouvir Lucas Agostinho e Suede Silva e as canções O Vento Encontra o Fogo e também Louve ao Senhor. Um grande abraço, gente querida. Graça e paz do Senhor Jesus.

0: Ótimo dia para você, agora 11h22.
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5: A hora certa para você na 104, 11:29.
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0: Alguém pode dar uma glória a Deus aí? Alguém? Uau.
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0: 11:41, bom dia pra você.
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0: Na 104 FM, agora 11:48.

0: 14h53, um ótimo dia pra você.
1: Levanta a mão do seu irmão. O Senhor está aqui. Deixa Ele mover as águas da sua vida.

0: Agora continue orando com seu irmão. Passe alguns minutos orando. Fala, Deus, move na minha vida, move na nossa família, move no nosso país. Vamos passar alguns instantes orando. Fala, Deus.
1: 11 horas mais 59 minutos.
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0: Seja bem-vinda em nome do Senhor.
1: Fica conosco, Jesus. Nós precisamos da tua companhia. Nós não podemos dar nem um só passo sem a tua paz. Para que o teu nome seja proclamado, Senhor. Seja anunciado entre as famílias da terra.

0: Meio-dia e 20.
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1: 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Meio-dia e 26.

0: 1:38.
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1: 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23.751 de 2026, esta justiça eleitoral fornecerá transporte para os eleitores das zonas rurais no dia 25 de outubro, o segundo turno das eleições gerais de 2026, para viabilizar o exercício do voto e 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Os eleitores deverão observar os itinerários e horários estabelecidos para cada linha e utilizar o transporte eleitoral de acordo com as orientações da Justiça Eleitoral.
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3: Uma e 47.

0: 1:52.
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0: 1:58.
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2: Duas e três.

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1: Essa melodia é para homenagear quem foi o autor desta canção maravilhosa.

0: 2:17. 104 FM Novo Som. 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
4: 2h24.

0: 2:36.
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9: Ruas e 42.

0: 2:58.
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3: Três e quatro.

0: 3 e 9.
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3: 3:24.

0: 3:38.
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3: 3:45.

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0: 3:58.
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atenção aqui, ó. Quando a gente se converte, a gente só tem a fé, só a fé. E um dia eu estava em casa, como todo crente recém-convertido, que realmente quer compromisso com Deus, buscando, orando, consagrando. E o diabo mandou alguém lá em casa. Você sabia que quando você está passando luta, Satanás sempre manda alguém na tua casa para tentar jogar você mais para baixo ainda? Fala para teu irmão, o diabo sempre manda alguém na tua casa. Agora diga para ele, mas só que o diabo se assusta, porque quando ele bate na porta, quem abre é o Deus Todo-Poderoso, Criador dos céus e da terra. Aleluia! Aí eu estava em casa um dia e chegou um desses que o diabo manda. Ele teve a coragem, irmãos. Eu estava passando necessidade na época, passando fome. Ele teve a coragem de olhar para mim e perguntar assim: Lázaro, se tu és crente, então por que tu passa fome? Eu olhei para ele e disse: sabe por quê? Porque nem só de pão viverá o homem. Mas o diabo, ele não desiste de primeira. Você vê que lá no deserto ele não desistiu de primeira com Jesus, que dirá comigo. Aí o cidadão perguntou novamente: se tu és crente, então por que toda esta dor? Eu disse: você sabe por que toda esta dor, meu querido? Porque o deserto é a escola do Senhor. Vou passando pela...

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7: A excelentíssima juíza eleitoral da 107ª Zona Eleitoral de Itaperuna e São José de Ubá informa a todas as eleitoras e eleitores do município de Itaperuna que, em determinação à resolução TSE número 23.751 de 2026, esta justiça eleitoral fornecerá transporte para os eleitores das zonas rurais no dia 25 de outubro, o segundo turno das eleições gerais de 2026, para viabilizar o exercício do voto e 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Origem, Escola Municipal Fazenda Floresta. 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Linha 2, Itaperuna, São Pedro. Origem, Praça Central de São Pedro. 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Origem, Escola Estadual Olegário, Jabuticaba. Saída da origem, 7 e 11 horas. Destino, CIEP São Mateus. 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Linha 4, Itaperuna, Capivara. Origem, Capivara. Saída da origem, 8, 10 e 14 horas. 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

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A Justiça Eleitoral reforça que o transporte será disponibilizado exclusivamente para garantir o deslocamento das eleitoras e dos eleitores residentes nas áreas rurais até os locais de votação, contribuindo para o pleno exercício do direito ao voto e para a segurança e a regularidade das eleições gerais de 2026. Os eleitores deverão observar os itinerários e horários estabelecidos para cada linha e utilizar o transporte eleitoral de acordo com as orientações da Justiça Eleitoral.

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0: 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As notícias do governo federal que movimentaram o país no dia de hoje.
1: Olá, boa noite.
2: Boa noite para você que nos acompanha em todo o país.
1: Segunda-feira, 5 de outubro de 2026.
2: Vamos aos destaques do dia.
1: Mais de 125 milhões de brasileiros foram às urnas neste domingo para o primeiro turno das eleições.
2: Forças de segurança pública fazem balanço das operações para combater crimes eleitorais. Gabriela Noronha.
3: De acordo com a Polícia Federal, foram apreendidos 2.850.000 reais durante a atuação no primeiro turno das eleições.
1: Fim das bets.
2: Sites e aplicativos de apostas deixam de operar no país nesta terça-feira.
1: E prazo para resgatar saldo em plataformas termina hoje. Graziela Mendonça.
4: São mais de 1 bilhão.

0: R$ 1.300 milhões que ainda aguardam resgate nos sites e aplicativos de bets. Outubro Rosa.
1: Mês de falar sobre cuidados com a saúde da mulher e prevenção ao câncer de mama.
2: Saiba como identificar sinais de alerta e onde começar, onde encontrar assistência especializada pelo SUS. Cleide Lopes.
3: O INCA estima 78 mil novos casos de câncer de mama no ano até 2029.
1: Hoje na apresentação da Voz do Brasil, Luciano Seixas e Mariana Jungmann.
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1: As eleições no Brasil transcorreram com tranquilidade, segundo o balanço das forças de segurança que atuaram em todo o país.
2: As principais ocorrências registradas se referem à propaganda eleitoral irregular e tentativa de compra de votos.
1: E os eleitores não tiveram dificuldades para chegar aos locais de votação.
4: Mais de 321 mil profissionais foram mobilizados em todo o país para garantir a segurança das eleições de 2026. O ministro da Justiça e Segurança Pública, Wellington César Lima, destacou o trabalho conjunto do efetivo, que reúne agentes de forças estaduais, Polícia Federal, Tropa de Contingência, Polícia Rodoviária Federal e Força Nacional.
5: Demonstra muita integração, muita coordenação das forças de segurança e os números de fato são muito pequenos, muito irrisórios no que diz respeito às ocorrências de maior relevo.
4: De acordo com a Polícia Federal, foram apreendidos R$ 2.850.000 em bens e valores durante a atuação no primeiro turno das eleições. Até o fim do domingo de votação, foram instaurados 49 inquéritos policiais e 204 pessoas foram conduzidas para as delegacias. O delegado Henrique Oliveira Santos, chefe da Divisão de Repressão a Crimes Eleitorais, falou sobre as principais infrações cometidas.
6: O crime que, por exemplo, mais aconteceu, né, o crime de propaganda irregular no dia das eleições, que já era algo esperado. O segundo crime que mais ocorreu no Brasil inteiro foi o crime de compra de votos.
4: A Polícia Rodoviária Federal também divulgou o balanço. O chefe da comunicação social da PRF, Alexandre Castilho, destaca que além do patrulhamento de rodovias, os agentes atuaram na prevenção e no combate a crimes associados ao processo eleitoral.
7: A PRF registrou quase R$ 1 milhão em dinheiro vivo e cheques bancários. Ainda houve duas interceptações de ônibus que transportavam eleitores irregularmente.
4: A PRF também restringiu no domingo de eleição o tráfego de veículos de grande comprimento e de cargas superdimensionadas. Segundo a corporação, a medida contribuiu para evitar congestionamentos. Reportagem Gabriela Noronha.
2: E termina hoje o prazo para retirar o saldo em sites ou aplicativos de bets.
1: Com a proibição dos jogos, as plataformas de apostas deixam de operar em todo o país a partir de amanhã.
2: Caso o apostador não retire o saldo a tempo, o valor será devolvido pelos bancos a partir do próximo final de semana.
0: São mais de R$ 1.300 milhões que ainda aguardam resgate nos sites e aplicativos de bets. O prazo termina às 23h59 desta segunda-feira. A partir desta terça-feira, os sites e aplicativos deixam de operar, conforme o cronograma de implementação da medida provisória que proibiu as bets no Brasil. A orientação para os usuários é acessar as plataformas em que tem cadastro e solicitar a retirada, ainda que o valor seja pequeno. É a situação da maioria das contas. 96% delas tem saldo abaixo de R$ 25. E quem possui contas em mais de uma empresa deve conferir em cada uma delas. Os valores que não forem retirados voluntariamente dentro do prazo serão devolvidos pelos bancos entre 9 e 14 de outubro. Caso haja algum impedimento para restituição, a partir de 14 de outubro, os recursos serão transferidos à Caixa Econômica Federal, que ficará responsável pela devolução aos apostadores. Graziela Mendonça para a Voz do Brasil.
1: E o Ministério da Fazenda definiu regras e prazos para encerramento das atividades das empresas de apostas que não possuem mais autorização para funcionar no país.
2: De acordo com portaria publicada pela pasta, as empresas têm até a próxima quarta-feira para enviar saldos finais das contas dos usuários. O levantamento deve considerar os valores que os usuários podem resgatar até hoje.
1: E as plataformas têm até o dia 15 de dezembro para regularizar todas as pendências financeiras referentes ao período em que estiver

0: eram em funcionamento.
1: A portaria também exige que as empresas mantenham os dados cadastrais atualizados e tenham um representante legal no Brasil para cuidar de possíveis pendências.
0: Estamos no Outubro Rosa, mês de conscientização sobre o câncer de mama.
1: O movimento reforça informações sobre fatores de risco, métodos de prevenção e apoio às mulheres diagnosticadas.
0: Este ano, o Instituto Nacional do Câncer reforça a importância dos exames para a detecção precoce da doença.
2: Antônia Josimária de Oliveira Lima, moradora do Rio de Janeiro, descobriu um câncer de mama no finalzinho de 2015 e em 2016 operou o tumor. Fez quimioterapia e ainda hoje segue em acompanhamento no Instituto Nacional do Câncer, o INCA. Para ela, a doença não representou o fim, mas um recomeço.
3: Hoje eu estou bem, graças a Deus. Comecei a ter uma vida diferente. Você aprende a se valorizar, você aprende a se amar.
2: De acordo com o Instituto Nacional de Câncer, o INCA, o câncer de mama é o mais comum entre as mulheres do Brasil e no mundo. A doença se manifesta de várias formas, como, por exemplo, o aparecimento de nódulos, alterações na pele da mama, que fica com aparência de casca de laranja, e secreções no mamilo. O INCA estima 78 mil novos casos de câncer de mama no ano até 2029 e que a detecção precoce da doença é um fator determinante para a cura, como falou a chefe da divisão de detecção precoce do INCA, Renata Maciel.
4: Então, ficar sempre atenta, tocar as suas mamas, sentiu algo diferente, procure o mais rápido possível, porque o diagnóstico precoce, ele também permite empregos de terapias menos invasivas, né, menos agressivas, e assim a gente consegue também ter maior chance de cura.
2: O Sistema Único de Saúde oferece gratuitamente todo o tratamento para o câncer. Reportagem Cleide Lopes.
1: E hemocentros de todo o país contarão com recursos federais para a qualificação de serviços.
0: Uma portaria assinada pelo Ministério da Saúde estabelece incentivo federal mensal para aprimorar serviços de hemoterapia.
1: A medida também faz parte das ações para fortalecer a produção nacional de medicamentos derivados do sangue, como a imunoglobulina.
0: O Brasil firmou acordo para ampliar o fornecimento e a transferência de tecnologia do medicamento.
5: A portaria estabelece incentivo federal mensal aos hemocentros de todas as unidades da federação. A medida também prevê melhorias na estrutura dos hemocentros, nos equipamentos e nas condições de processamento e conservação do plasma, componente do sangue utilizado na produção de medicamentos. Além da portaria, também foi anunciado um acordo para ampliar a produção de imunoglobulina e alcançar a fabricação 100% nacional do medicamento utilizado no tratamento de imunodeficiências, infecções bacterianas e alguns tipos de câncer do sangue. Para isso, a empresa brasileira de hemoderivados e biotecnologia, Hemobras, firmou um acordo de cooperação com a empresa chinesa Tiantan Bio. A parceria prevê a cooperação para o registro no país de uma imunoglobulina humana de uso intravenoso. O ministro da Saúde, Alexandre Padilha, comentou a importância desse tipo de acordo de cooperação.
6: Quando a gente tem uma rede mais consolidada, com mais capacidade de incorporação tecnológica, então a gente consegue ter parcerias internacionais e nacionais tão potentes.
5: A Tiantan Bio também vai apoiar a Hemobras na modernização de sistemas e processos, com ações nas áreas de transformação digital, automação e gestão inteligente. Reportagem Márcia Fernandes.
1: Outubro é também o mês do idoso, um período para dar visibilidade às pautas relacionadas aos direitos das pessoas com mais de 60 anos.
0: No Brasil, essa população cresceu 11,3% em 2012 para 16,6% em 2025, mostrando uma tendência de envelhecimento populacional.
1: Os dados são da síntese de indicadores sociais, realizada pelo Instituto Brasileiro de Geografia e Estatística, o IBGE.
0: E nós conversamos com a pesquisadora Denise Freire, responsável pelo estudo, para saber mais sobre o retrato que ele mostrou da população com mais de 60 anos no Brasil. Acompanhe.
1: Olá, doutora Denise Freire. Prazer ter a senhora conosco aqui. Bem-vinda à Voz do Brasil. A senhora que conduz

0: Brasil aí a síntese dos indicadores sociais do IBGE, que é por alguns dados sobre envelhecimento da população. É, e aí a gente quer falar um pouco sobre isso hoje. O principal dado aqui que eu gostaria de começar trazendo é o que trata da população com mais de 60 anos, que cresceu cerca de 53% entre 2012 e 2025, né? A pesquisa apurou o que provocou esse aumento da população idosa, doutora?
1: Olá, é um prazer participar com vocês dessa entrevista. O estudo da síntese mostrou, né, esse aumento da população idosa no período 2012 a 2024. Né? Esse é um aumento que possui vários fatores, né, vários aspectos. Então, a gente pode considerar tanto, né, o aumento da expectativa de vida, melhoria de saneamento, né, melhoria também das condições de acesso a medicamentos e à saúde. Né? E, por outro lado, também a gente tem uma questão da queda da natalidade, né? Então, reduz a participação de crianças e jovens também na nossa população. Então, cada vez mais tem chamado a atenção esse aumento, né, de pessoas idosas na proporção da população brasileira.
2: Esse crescimento da população mais velha já vinha ocorrendo nas décadas anteriores, né? Foi observado algum tipo de aceleração?
1: Sim, tem havido uma aceleração, né, nesse processo de envelhecimento, nessa participação da população idosa dentro, né, do total da população brasileira, né, de acordo com esses aspectos que a gente citou já.
0: Agora, a pesquisa trouxe também dados sobre a idade das pessoas no mercado de trabalho, né? Aliás, é um dos principais focos da pesquisa, é o mercado de trabalho. E ela apontou uma presença expressivamente maior de homens do que de mulheres trabalhando após os 60 anos, não é isso, doutora? A que se deve isso?
1: Sim, exatamente. Historicamente, né, no mercado de trabalho existe uma participação maior de homens do que de mulheres, né, não só em população idosa, mas de uma maneira geral. Mas quando a gente faz esse recorte de 60 anos ou mais, cerca de metade dos homens ainda permanecem no mercado de trabalho, enquanto que entre as mulheres é cerca de um quarto, né? Existe essa diferença importante, né, por gênero, principalmente em primeiro lugar por causa das condições previdenciárias, né? Aos homens realmente é exigido ficar mais tempo, né, trabalhando e contribuindo para conseguir se aposentar. A mulher, como tem normalmente uma dupla jornada, né? Ela tem também o trabalho de cuidar de parentes, de cuidar da casa, dos filhos. Normalmente tem uma condição previdenciária em que ela exige menos tempo de contribuição do que os homens. Então, aos 60 anos, normalmente é difícil para os homens, né? Para a maioria dos homens já ter conseguido se aposentar, então a maioria deles ainda permanece, né? Pelo menos metade permanece no mercado de trabalho entre 60 e 69 anos. Né? A partir de 70 anos que a gente conseguiu fazer esse recorte, aí sim que há uma queda expressiva na proporção de homens que ainda trabalham. E mais significativa ainda entre as mulheres. Mas isso se deve também às condições de, assim, a gente tem um mercado de trabalho que tem uma informalidade, né, importante. Então, para as pessoas conseguirem atingir o mínimo exigido pela Previdência Social para conseguir se aposentar, também demora, né? Nem todo mundo também tem uma continuidade de contribuição ao longo da sua vida laboral. Então, isso faz com que as pessoas, mesmo, né, com mais idade, né, mesmo às vezes já atingindo a idade mínima de aposentadoria, ainda não consigam se aposentar por falta de contribuição ainda à Previdência.
2: Outro dado sobre o mercado de trabalho é que a presença, o percentual de idosos empregados vem aumentando, embora tenha sofrido uma baixa aí durante o período de pandemia. E eles também ganham mais do que a média da população, né? A senhora pode comentar um pouco esses dados?
1: Sim, exatamente. O dado de 2024 apontava que cerca de um quarto das pessoas com 60 anos ou mais ainda estava inserida no mercado de trabalho, né? E foi o percentual mais elevado da série, né? Então, a gente observa que a cada ano esse percentual de idosos que participam do mercado de trabalho vem aumentando, né?

0: Na pandemia foi o menor valor, né, por 2020, porque os idosos justamente precisavam, né, se precaver, né, de contaminação, de doença, para pegar a Covid, e realmente a sua participação diminuiu em 2020. Mas desde então, a cada ano, a sua participação vem aumentando e está em uma trajetória de alta. Né? Então, mas assim, são vários fatores, né? Então, assim, além da questão previdenciária também, né, da questão da informalidade, a gente também pode apontar a questão de arranjos, né, familiares, porque muitos, quando você tem por outro lado uma situação dos jovens, né, com dificuldade de inserção no mercado de trabalho ou de uma inserção muito precária, os idosos acabam permanecendo como principal provedor, né, quando ele participa de uma família, né, com múltiplos membros e que também tem os jovens participando da família. Então, a pessoa mais idosa, que normalmente ganha mais, né, tem mais experiência, então ela vai tender sempre a ganhar uma remuneração mais elevada, né, do que das outras pessoas, das outras faixas etárias, né, e ela acaba também servindo como uma pessoa provedora, né, e no ambiente atual que, como eu já falei, dessa dificuldade dos jovens, então cada vez mais a gente vai, eu acredito que a gente vai assistir o aumento das pessoas idosas inseridas no mercado de trabalho, tanto homens quanto mulheres.
1: Muito bem, nós conversamos com Denise Freire, pesquisadora responsável pela síntese dos indicadores sociais do IBGE. Muito obrigada, doutora, pela sua entrevista à Voz do Brasil.
0: Muito obrigada.
2: A gente ouviu na entrevista, o Brasil tem cerca de 17% da população brasileira acima dos 60 anos e atravessa uma tendência de envelhecimento populacional.
1: Com esse crescimento, além dos cuidados com a saúde e o bem-estar, é preciso estar alerta para golpes ou crimes virtuais.
2: Apenas no ano passado, o Disque 100 registrou 1000 denúncias de violações virtuais contra pessoas idosas.
1: Além do Estatuto do Idoso, que tipifica crimes contra pessoas com 60 anos ou mais, existem canais de informações e denúncias para proteger esse público.
3: Aos 69 anos, o aposentado Pedro Mesquita não imaginava que pudesse cair no golpe do empréstimo consignado ao atender uma ligação de uma suposta funcionária do banco.
4: Ela propôs que quitava meu débito no banco com juro bem menor e eu ia pagar a parcela bem menor. Foi aonde que ela me ganhou. Um empréstimo lá no meu nome com um valor de 24 mil. Não caia nesse golpe como eu caí, porque foi muito fácil. Eu achava que eu não caía em golpe.
3: Crimes virtuais cometidos contra idosos são punidos com maior rigor de acordo com o Código Penal. E o Estatuto do Idoso, criado em 2003, garante que, nesses casos, o idoso tenha atendimento preferencial e que o processo corra de forma mais rápida na Justiça. No ano passado, o Disque 100 registrou 1000 denúncias de violações de direitos de idosos em ambiente virtual. São crimes como golpes, ameaças e exposição. Para levar mais informações às pessoas idosas, o Ministério dos Direitos Humanos e da Cidadania criou uma cartilha, como explica o secretário nacional dos Direitos da Pessoa Idosa, Alexandre da Silva.
5: Nós precisamos sempre garantir autonomia, independência. Temos uma cartilha também no campo da educação para que as pessoas idosas não caiam nos golpes mais conhecidos. E a gente aproveitou esse material falando também de situações que não são golpes, mas podem ser, na mão de pessoas mal intencionadas, oportunidades, né, enviesadas ali, disfarçadas e para gerar um golpe.
3: Os números do painel de dados da Ouvidoria Nacional de Direitos Humanos mostram que as capitais do Rio de Janeiro e São Paulo concentram a maioria das denúncias de violação de direitos das pessoas idosas. As denúncias podem ser feitas pelo Disque 100, que funciona 24 horas todos os dias da semana. Com locução de Nazi Brum, reportagem Graziele Bezerra.
1: Recuperar uma área degradada vai muito além de plantar árvores. É preciso saber se a vegetação conseguiu se restabelecer e se o ecossistema tem condições de se manter sozinho.
2: Para avaliar esse resultado em todo o país, foi criado um sistema com critérios científicos que mostram se a vegetação nativa está sendo recuperada.
1: Os critérios levam em conta as características de cada bioma brasileiro.
6: Recuperar uma área degradada não significa apenas plantar árvores. O verdadeiro desafio é saber

0: se aquela vegetação voltou a funcionar como um ecossistema capaz de sobreviver sozinho. Em um país com 6 biomas e uma das maiores biodiversidades do planeta, essa avaliação sempre foi um dos grandes obstáculos na restauração ambiental. Agora, órgãos federais criaram um sistema único para medir a qualidade da recuperação da vegetação nativa em todo o Brasil. O pesquisador da Embrapa, Daniel Vieira, destacou que a ideia era conseguir obter indicadores precoces, mas que trouxessem segurança quanto à recuperação da área degradada.
1: Se a gente esperar o tempo ecológico para uma floresta voltar a ser floresta, é um tempo muito grande. Então a gente tem pensado em como utilizar indicadores precoces e que sugerem ou tentam garantir que no futuro essa vegetação vai estar num processo maduro.
0: A principal mudança está na forma de fiscalizar. A avaliação passa a verificar se depois de pelo menos 4 anos a vegetação apresenta condições de se manter sem depender de intervenção humana. Para isso, os técnicos vão observar 4 indicadores principais: a cobertura vegetal do solo, a quantidade de plantas nativas que surgiram naturalmente, a diversidade de espécies e a presença reduzida de plantas invasoras. Juntos, esses fatores indicam se a área degradada está seguindo um caminho de recuperação sustentável. Daniel Vieira, da Embrapa, destacou que os indicadores atendem a todos os biomas brasileiros.
1: A gente encontrou indicadores de sucesso que garantem a autossustentabilidade dessas vegetações para os diferentes biomas e formações, para ter um chão comum nesse processo de regularização ambiental e de recuperação da vegetação nativa.
0: Além de dar mais segurança jurídica para projetos de restauração ambiental e reduzir a necessidade de vistorias presenciais, o modelo ajuda o Brasil a acompanhar uma das metas assumidas internacionalmente: recuperar 12 milhões de hectares de vegetação nativa até 2030. Compromisso ligado ao Acordo de Paris e à década da ONU para a restauração de ecossistemas. Reportagem Luana Karen.
2: A Agência Nacional de Proteção de Dados, a ANPD, acaba de lançar uma página na internet exclusiva para receber denúncias contra redes sociais e plataformas digitais que descumprirem as novas regras do Marco Civil da internet.
3: Através da página da ANPD, qualquer pessoa ou empresa pode usar o canal para denunciar plataformas que não ofereçam meios adequados para reportar conteúdos criminosos, anúncios irregulares ou vazamentos de conteúdos íntimos.
2: Para mais informações, acesse gov.br/ANPD.
3: São gestoras e gestores de políticas públicas de todo o país.
2: O Ministério das Mulheres prorrogou o prazo para o envio das respostas ao Censo de Políticas para as Mulheres. O preenchimento agora pode ser feito até o dia 19.
3: O levantamento busca mapear a estrutura, o funcionamento e a capacidade de atendimento dessas unidades em todo o Brasil.
2: O mapeamento também vai ajudar a conhecer o perfil de quem está na gestão, entender o trabalho feito nos estados e municípios e identificar os serviços e equipamentos oferecidos às mulheres.
3: Mais informações em gov.br/mulheres.
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3: Fique agora com as notícias do Poder Judiciário e do Congresso Nacional. Boa noite.
2: Boa noite para você, até amanhã.
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6: STF é o guardião da Constituição Federal que completa 38 anos hoje.
7: Presidente do TSE conclui primeiro turno das eleições 2026 e projeta mesma tranquilidade para a segunda fase do pleito.
6: STJ forma maioria para admitir o primeiro processo da história de acordo com o filtro da relevância.
7: Boa noite, eu sou Marcela Luiza.
6: E eu sou Walter Lima.
7: A Constituição Federal completa 38 anos nesta segunda-feira. Promulgada em 5 de outubro de 1988, ela encerrou o período do regime militar e colocou a dignidade da pessoa humana no centro do ordenamento jurídico.
6: O Supremo Tribunal Federal é o guardião da Carta Magna e promove ao longo de toda esta semana eventos para celebrar a data.

0: primeiro encontro comemorativo ocorreu hoje, na biblioteca do STF.
1: Na ocasião, o presidente do Supremo, ministro Edson Fachin, destacou a importância da democracia prevista no texto constitucional de 88.
2: 38 anos formam o mais longo período de vigência democrática ininterrupta de nossa história republicana. E isso não é obra do acaso, nem de uma só geração. É fruto de escolhas diárias da eleitora que compareceu às urnas ontem, do servidor que cumpre a lei, da juíza que fundamenta suas decisões, da cidadania que reclama, da imprensa que informa, das instituições que se respeitam e cooperam pelo bem do Brasil.
0: A Justiça Eleitoral já se prepara para o segundo turno das eleições gerais de 2026.
1: A afirmação foi feita pelo presidente do TSE, ministro Cássio Nunes Marques, no balanço do primeiro turno das eleições. Na ocasião, ele também destacou a normalidade da votação, a segurança dos sistemas eleitorais e o trabalho realizado em todo o país para garantir o exercício do voto. Guilherme Firmino.
3: Após a apuração, Cássio Nunes Marques agradeceu aos eleitores e aos profissionais envolvidos na eleição e afirmou que a expectativa é de repetir no segundo turno a tranquilidade registrada nesse domingo.
4: Ressalto, todavia, que a eleição não termina quando a votação é encerrada. Ela se completa quando a vontade soberana do eleitorado é conhecida e respeitada.
0: A segunda sessão do STJ formou maioria para admitir o primeiro processo da história da corte para julgamento pelo filtro da relevância.
1: Nesse novo sistema, a questão federal discutida precisa ter relevância econômica, política, social ou jurídica, para além dos interesses das partes. Fátima Uchoa.
5: A análise da relevância foi proposta pelo ministro Sérgio Coquina, presidente da Comissão Gestora de Precedentes do STJ. A discussão é para definir se o condomínio pode cobrar do condômino inadimplente honorários do advogado contratado para ajuizar a ação de cobrança e se há diferença entre essa hipótese e a referente à atuação do advogado fora da justiça. Os votos para definir se a questão apresenta ou não relevância para posterior julgamento de mérito estão sendo tomados em sessão virtual até 7 de outubro e os ministros podem mudar o voto até o final.
0: Começou hoje um mutirão da Justiça do Trabalho para analisar processos que envolvem pessoas com 60 anos ou mais.
1: É a ação em pauta a melhor idade, que vai até sexta-feira em todo o país. Rafael Silva.
6: A mobilização em pauta a melhor idade busca ampliar o acesso à conciliação em casos que envolvam pessoas com 60 anos ou mais. Mas essa é uma ação que deve ser tomada por advogados o tempo todo. Eles devem sempre deixar claro à justiça que aquele processo envolve pessoa idosa e assim chamar a atenção do judiciário para a prioridade no caso.
0: Justiça Federal mantém veto a obras de terminal de gás em Barcarena, no Pará.
1: A decisão atende a pedido do MPF. Vanessa Pereira.
7: A Justiça Federal manteve suspensa a construção de um terminal de gás em Barcarena, no Pará, e proibiu a concessão de novas licenças. A decisão rejeitou o pedido da empresa Termogás e determinou que o empreendimento só avance após a conclusão de estudos técnicos e a consulta prévia às comunidades quilombolas e tradicionais da região. A Justiça também deu 5 dias para o governo do Pará e o INCRA prestarem informações atualizadas sobre o caso.
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0: Uma boa noite.
1: E até amanhã.
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1: Eu sou Paula Groba.
2: E eu sou Humberto Pinheiro.
1: E estes são os destaques de hoje do Jornal do Senado, que começa agora.
2: 13 partidos terão representantes no Senado a partir de 2027.
1: Senadores começam a analisar fim da escala 6x1 nesta terça-feira.
2: Mais de 33 milhões de brasileiros não votaram no primeiro turno, mas ainda podem votar no segundo.

0: Boa noite.
1: Boa noite.
0: O resultado das urnas vai redesenhar o mapa político do Senado a partir de 2027. Serão 13 partidos com pelo menos um representante na casa, em

0: Do PL foi Carol de Tone, de Santa Catarina.
1: Então, o nosso compromisso é com a moralidade das instituições, dos órgãos públicos. Com certeza, nós vamos trazer mais investimentos, mais respeito com Santa Catarina. Acho que o nosso compromisso é esse.
0: O Partido Novo conseguiu eleger 3 representantes e a Rede Sustentabilidade terá novamente uma senadora, com Luiziane, do Ceará. Também terão senadores os seguintes partidos: Republicanos e PSD com 5 cadeiras, PSB com 4, PSDB e Podemos com 2 representantes cada e PDT com 1 vaga. Dos 32 senadores que tentavam a reeleição, 14 foram reeleitos. Com os dados atuais, a bancada feminina terá 18 representantes em 2027, a maior em um início de legislatura. Uma dessas mulheres é Marília Campos, eleita pelo PT em Minas Gerais.
2: Eu sou uma pessoa que dialogo com todos os segmentos, especialmente aqueles segmentos que são civilizados. E é com essa postura que eu seguirei no Senado.
0: A composição partidária final do Senado será definida com o segundo turno da eleição de governadores em 3 estados: Acre, Amazonas e Tocantins. Nessas unidades da federação, senadores em exercício estão no segundo turno e uma possível vitória dará a vaga para o Senado aos seus suplentes.
3: E o Senado, que toma posse no ano que vem, terá uma combinação de nomes conhecidos e estreantes. 14 senadores foram reeleitos para mais 8 anos de mandato, enquanto 2 ex-senadores estarão de volta à casa.
4: E 38 eleitos vão ocupar o Senado pela primeira vez. É uma renovação que muda o perfil da casa, mas que ainda mantém nomes já conhecidos pelos brasileiros. A reportagem é de César Mendes.
5: Os eleitores de 2 estados decidiram manter os senadores que já estavam no cargo nas 2 vagas em disputa. No Amazonas, foram reeleitos Eduardo Braga, do MDB, e Plínio Valério, do PSDB. Em Sergipe, Rogério Carvalho, do PT, e Alessandro Vieira, do MDB. Outros 10 senadores que já estavam no cargo também foram reeleitos: Márcio Bittar, do PL, no Acre; Lucas Barreto, do PSD, no Amapá; Jacques Wagner, do PT, na Bahia; Cid Gomes, do PSB, no Ceará; Veneziano Vital do Rego, do MDB, na Paraíba; Humberto Costa, do PT, em Pernambuco; Marcelo Castro, do MDB, no Piauí; Eduardo Gomes e Carlos Portinho, ambos do PL, no Tocantins e no Rio de Janeiro, respectivamente, e Stevenson Valentim, do Podemos, no Rio Grande do Norte. Para o senador Alessandro Vieira, o novo Senado terá que ser diferente do atual para atender às expectativas dos eleitores.
6: Ele vai ter que provar para o povo que mereceu essa votação, essa confiança. O Brasil todo espera por um processo de depuração.
5: 2 ex-senadores voltam ao Senado no ano que vem: Renato Casagrande, do PSB do Espírito Santo, e José Medeiros, do PL de Mato Grosso.
3: E na volta dos trabalhos, após o primeiro turno das eleições, senadores vão iniciar a análise da proposta de emenda à Constituição, que acaba com a escala 6x1. O texto define que trabalhadores terão direito a 2 folgas a cada 5 dias trabalhados.
4: A proposta precisa passar por 5 sessões de debates no plenário antes de ser votada em primeiro turno. Repórter Pedro Pincer.
7: Nesta terça-feira, o Senado deve fazer a primeira sessão plenária para debater o fim da escala 6x1. 6 dias de trabalho e 1 de repouso. Depois de 5 debates em plenário, a proposta de emenda à Constituição poderá ser votada em primeiro turno. Se aprovada, segue para o segundo turno com outras 3 sessões de discussão. A senadora Tereza Leitão, do PT de Pernambuco, destacou que a nova jornada permitirá uma nova dinâmica nas famílias brasileiras.
8: Que a mãe e o pai não cheguem exausto para sentar, mas que cheguem feliz para ainda conversar, brincar, ler com seus filhos e suas filhas.
7: Já o senador Rogério Marinho, do PL do Rio Grande do Norte, lamentou que a PEC obrigue uma forma de contrato entre patrões e empregados.
9: Que quando foi feita a modificação da legislação trabalhista em 2017, o único tema que foi consensualizado entre trabalhadores, empregadores e governo foi a necessidade de que preponderasse o negociado sobre o legislado.
7: O texto permite que as empresas tenham até 2 meses para adaptar a jornada para 42 horas semanais depois que a proposta virar lei. A partir daí, terão mais 1 ano para colocar a jornada em 40 horas.
3: E a Comissão de Constituição e Justiça pode aprovar o projeto que autoriza a divulgação de imagens e áudios de crimes em flagrante dentro de estabelecimentos comerciais.
4: A ideia é que o compartilhamento dessas informações ajude na identificação e denúncia de criminosos. As informações com o repórter Bruno Lourenço.
10: O relator, senador Espiridião Amin, do Progressistas de Santa Catarina,

0: afirmou que o objetivo é combater a impunidade por meio da identificação e denúncia dos infratores.
1: É realmente o reino da maldade você ter uma preocupação maior com o delinquente do que com quem sofre a delinquência.
0: Para evitar abusos, o texto exige que o estabelecimento registre um boletim de ocorrência e proíbe a exposição de terceiros que não estejam envolvidos no crime, e também prevê a responsabilização do lojista caso haja divulgação indevida de imagens sabidamente falsas. Depois da CCJ, o projeto de lei, que já passou pela Comissão de Segurança Pública, vai ao plenário do Senado.
2: Mais de 33 milhões de brasileiros deixaram de votar no último domingo. E entre os que foram às urnas, quase 6 milhões optaram pelo voto nulo ou em branco.
3: Os números mostram o tamanho da parcela do eleitorado que não escolheu nenhum dos candidatos nas urnas. Repórter Marcela Cunha.
4: O número representa mais de 21% do eleitorado e é o maior desde 1998. Por isso, o TSE informou que vai atuar para aumentar o comparecimento no segundo turno, marcado para o dia 25 de outubro. De acordo com o presidente do TSE, o ministro Cássio Nunes Marques, é preciso intensificar as ações, em especial entre os grupos para os quais o voto não é obrigatório, como quem tem 70 anos ou mais.
5: Não é o ideal a abstenção de 20%. A ideia é intensificar e aperfeiçoar todos os mecanismos disponíveis para a justiça eleitoral para que a gente consiga diminuir esse percentual no segundo turno.
4: Segundo o presidente do TSE, a abstenção chega a cerca de 50% entre os maiores de 70 anos e a 20% entre os jovens de 16 e 17 anos. Além das ausências, o primeiro turno registrou 2 milhões e 200 mil votos em branco e 3 milhões e 600 mil votos nulos.
2: E quem não foi às urnas no primeiro turno ainda pode votar no segundo. Basta que o título de eleitor esteja regularizado.
3: A Justiça Eleitoral considera cada turno uma eleição independente. Portanto, a ausência na primeira etapa não impede a participação na votação de 25 de outubro, desde que a situação eleitoral esteja regular. Quem explica é a repórter Luísa Mello.
6: Cada turno eleitoral é tratado como um pleito independente. Então, mesmo sem ter participado da primeira rodada de votos, os eleitores podem ir às urnas no segundo turno. Basta que o título esteja regularizado. A ausência no primeiro pleito precisa ser justificada pelo eleitor até 3 de dezembro. O presidente do Tribunal Superior Eleitoral, ministro Cássio Nunes Marques, ressaltou a importância da participação no primeiro turno.
5: Quero, antes de tudo, agradecer às eleitoras e os eleitores brasileiros que compareceram às urnas e exerceram, mais uma vez, o direito fundamental de escolher os seus representantes.
6: De acordo com dados do TSE, a abstenção bateu recorde este ano, com 33 milhões e 400 mil pessoas que não compareceram às urnas. No segundo turno, a votação é apenas para presidente da República e, dependendo do estado, para governador.
3: Edição de Paula Groba e trabalhos técnicos de Eliseu Caires. O Jornal do Senado fica por aqui. Acompanhe agora as notícias da Câmara dos Deputados. Boa noite.
2: Boa noite e até amanhã.
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8: Câmara amplia a bancada feminina e passa a contar com 109 mulheres.
9: PL elege maior bancada e terá 121 deputados na próxima legislatura.
8: Nicolas Ferreira e Lucas Pavanato superam os 3 milhões de votos.
9: Boa noite. Os brasileiros foram às urnas neste domingo para participar do processo eleitoral.
8: A eleição presidencial de 2026 registrou mais de 119 milhões de votos válidos no primeiro turno, o maior número já registrado nesta etapa da disputa pelo Palácio do Planalto.
9: Os eleitores também votaram para escolher os próximos governadores, senadores, deputados federais e deputados estaduais.
8: Na Câmara dos Deputados, o PL elegeu a maior bancada para a próxima legislatura. A repórter Silvia Munhato explica como fica a correlação de forças na casa a partir do resultado das eleições deste domingo.
10: O PL elegeu a maior bancada da Câmara dos Deputados neste domingo e vai ter 121 deputados na próxima legislatura, que começa em 1º de fevereiro. Em 2022, o partido havia obtido

0: permitido 97 cadeiras. O segundo colocado para a Câmara foi a Federação PT-PCdoB-PV, com 88 deputados, 6 a mais que na última eleição. Além do PL da Federação PT-PCdoB-PV, ganharam deputados em relação ao total eleito em 2022, o PSD, Republicanos, Podemos, Novo e Missão. O Novo teve um aumento de 3 para 10 deputados. Entre os que perderam, destaque para a Federação União PP, que passou de 105 para 87. PSDB Cidadania perdeu 7 cadeiras, chegando a 11. E o PDT ficou com 6 deputados, uma perda de 10 cadeiras. PSB e PSOL Rede mantiveram uma bancada de 15 deputados. Os outros que registraram quedas foram MDB, PRD Solidariedade e Avante. Em entrevista ao programa Painel Eletrônico da Rádio Câmara, a consultora legislativa Manuela Nonô cita o crescimento de partidos como PL e Novo como exemplo de uma eleição ideológica e mais à direita.
1: Eu acho que essa foi a eleição dos partidos ideológicos. Seja de um lado, seja de outro, essas agremiações ganharam, foram premiadas pelos eleitores. Os partidos catch-all, aqueles que vale tudo, o famoso centrão, de uma forma geral ele perdeu, tanto na Câmara quanto no Senado. E isso não se deve somente ao eleitorado. Também se deve à reforma do sistema político brasileiro que tem acontecido, que tem colocado aí cláusulas de barreira, que proibiu as coligações nas eleições proporcionais. Isso tudo está depurando o sistema, devagar, mas continuamente.
0: Também em entrevista ao Painel Eletrônico, o professor de Ciência Política da Universidade de Brasília, André Borges, afirma que foi uma eleição plebiscitária, citando a definição de segundo turno para presidente, que será disputado entre o senador Flávio Bolsonaro e o presidente Lula.
2: Ele mostra, né, um certo padrão, né, no comportamento do eleitorado, no que diz respeito ao fato de que quando a gente tem uma eleição, né, em que o presidente em exercício no cargo concorre à reeleição, invariavelmente, né, esse pleito ele acaba se tornando uma espécie de plebiscito sobre o governo. E eu acho que o grande desafio da campanha do Lula, né, sempre foi o fato de que ele não conseguiu, né, ao longo da campanha, melhorar os índices de aprovação do governo, né?
0: Os dois especialistas explicam, porém, que o sistema ainda mantém vários partidos e com resultados diversos nos estados. Portanto, a Câmara manterá, por exemplo, deputados mais voltados para a busca de recursos para suas regiões. E a falta de uma decisão sobre o executivo no primeiro turno deverá, segundo eles, adiar votações mais polêmicas. Dos 513 deputados federais eleitos, 183 vão exercer seu primeiro mandato na Câmara dos Deputados. Esse número representa uma taxa de renovação de 35,67%. Já o número de deputados reeleitos é de 301, 58,6% do total de deputados que foram eleitos titulares nas eleições de 2022, ou suplentes que foram efetivados como titulares ao longo da atual legislatura. Da Rádio Câmara de Brasília, Silvia Minhato.
3: Eleições.
4: Novas deputadas serão 21% do total de parlamentares na Câmara, percentual acima da atual legislatura, mas ainda abaixo do total de mulheres na população brasileira. A repórter Paula Bittar traz uma análise sobre o crescimento da bancada feminina para a próxima legislatura.
5: O número de mulheres eleitas para a Câmara aumentou, mas a representação feminina entre os deputados continua muito abaixo da proporção da população. A partir de 1º de fevereiro do ano que vem, as mulheres representarão 109 dos 513 parlamentares da Câmara, 19 a mais que o número atual. Ainda assim, enquanto são mais de 51% da população brasileira, serão pouco mais de 21% dos deputados federais. 59 delas, ou 54%, foram reeleitas. A federação composta por PT, PCdoB e PV elegeu a maior parcela de mulheres, somando 34 cadeiras, o equivalente a 31% da representação na casa. Os colégios eleitorais do Sudeste foram os principais responsáveis pela formação dessa nova bancada. São Paulo elegeu 16 deputadas, concentrando 14,7% de todas as cadeiras ocupadas por mulheres na casa. Logo atrás, Minas Gerais e Rio de Janeiro garantiram 11 e 10 parlamentares, respectivamente. Fora do eixo Sudeste, Bahia, Pernambuco e Santa Catarina destacam-se com 6 deputadas eleitas em

0: cada estado. Por outro lado, Distrito Federal, Piauí e Roraima encerraram a apuração sem eleger mulheres para a nova legislatura. A deputada Érica Hilton, do PSOL de São Paulo, foi reeleita como a mulher mais votada da história da Câmara dos Deputados, com 1,5 milhão de votos conquistados. Hilton foi uma das duas primeiras mulheres trans eleitas para a Câmara, ao lado de Duda Salaberti, do PSOL de Minas Gerais, em 2022. Em Minas Gerais, Duda Salaberti aparece como a terceira mais votada, com quase 230 mil votos, e também deve assumir um novo mandato. Magda Morfato, do PL de Goiás, aos 77 anos, será a integrante com mais idade em exercício na casa. A cientista política Hanna Marussi considera positivo o aumento na bancada feminina e atribui essa elevação ao financiamento das campanhas.
1: Os partidos tinham até 8 de setembro para fazer o repasse para mulheres, pessoas negras e indígenas, e de um modo geral, esse prazo foi cumprido. Claro que tiveram partidos que individualmente não cumpriram, mas no montante geral do Fundo Especial de Financiamento de Campanha, esse dinheiro foi destinado. Então, tanto o montante quanto o momento em que ele entra faz toda a diferença para a eleição de mulheres.
0: Na análise da composição da bancada, a cientista política ressalta que ela se divide principalmente em esquerda e direita, com o centro esvaziado. Hanna Marussi aponta, por outro lado, que no Senado a votação foi expressiva para mulheres de direita.
1: A gente tem um crescimento expressivo também de mulheres eleitas, porém, essas mulheres, muitas delas, se colocaram e fizeram sua campanha deslocada de valores ligados aos direitos das mulheres, algumas até se posicionando contra o voto feminino. Então a gente tem um crescimento de mulheres muito mais ligadas ao conservadorismo, muito mais ligadas ao espectro de direita no Senado. E isso é uma tendência do Senado como um todo. Né? O crescimento do conservadorismo no Senado foi bastante expressivo. A direita agora, pela primeira vez, é maioria no Senado Federal.
0: Para o Senado, entre as 54 vagas em disputa, 12 foram para mulheres. É o maior número de senadoras eleitas em um mesmo pleito desde a redemocratização. Até então, o recorde havia sido registrado em 2002, quando 8 mulheres conquistaram cadeiras na casa. Em 2018, última eleição em que também foram renovados 2/3 do Senado, 7 mulheres foram eleitas. Com o resultado, a bancada feminina deve passar das atuais 15 para 18 integrantes a partir de 2027. Da Rádio Câmara, de Brasília, Paula Bittar.
2: Política. Campeões de votos ajudam a ampliar as bancadas de seus partidos na Câmara. Antônio Vital tem as informações.
3: O resultado final das eleições para deputado federal apontou a existência de candidatos muito bem votados que funcionaram como puxadores de votos para seus partidos e acabaram contribuindo para que outros parlamentares, que não teriam individualmente votos suficientes para se eleger, também conquistassem uma vaga. Puxadores de votos são aqueles candidatos que obtiveram votação acima do chamado quociente eleitoral, que é o cálculo usado para apontar quantas vagas cada partido tem por estado. Foi o caso, por exemplo, de 2 deputados do PL, Nicolas Ferreira, em Minas Gerais, e Lucas Pavanato, em São Paulo. Os dois receberam mais de 3 milhões de votos e ajudaram a ampliar a bancada do PL na Câmara. Em Minas Gerais, o PL elegeu 21 deputados, sendo que 9 deles não teriam sido eleitos sem os votos de Nicolas. Um deles, Sargento Melo Casal, acabou eleito com apenas 25 mil votos. Em São Paulo, os votos a Pavanato ajudaram a eleger 7 deputados que não teriam votos suficientes entre os 19 eleitos pelo PL. Isso porque, na eleição para deputado, os votos são computados para o partido ou federação do candidato. Quanto maior essa soma, mais cadeiras o partido tem. Também em São Paulo, a deputada Érica Hilton recebeu mais de 1,5 milhão de votos, o que ajudou o partido dela, o PSOL, a conquistar 6 vagas na Câmara, uma a mais do que teria direito se não fossem contabilizados os votos para o partido. O ponto em comum entre os campeões e as campeãs de votos é a campanha com forte presença nas redes sociais. Para o cientista político André Borges, da Universidade de Brasília, a campanha pelas redes sociais é uma nova maneira de fazer política que veio para ficar.
4: Candidatos mais localistas, né, ex-prefeitos, ex-vereadores, geralmente eles vão ter aquela votação ali mais concentrada, né, no seu município. E o que a gente observa nos últimos anos é que a campanha através da rede, ela me permite chegar a um custo relativamente baixo, né, a eleitores que estão espalhados ali, né, pelo território do estado, né? Então você passa a ter um tipo diferente.

0: ambiente de campanha, né? Eu acho que é um novo jeito de fazer política que veio para ficar e que está abrindo espaço também para a ascensão de novas lideranças.
1: Consultora legislativa da Câmara dos Deputados, Manuela Nonô, também relacionou a presença nas redes sociais ao resultado da votação.
2: Quando você se torna conhecido pelas redes sociais, se torna quase natural você ter uma votação, embora essas realmente tenham sido extraordinárias. Eu quero dizer aqui que o Nicolas sozinho teve 27,41% dos votos válidos de Minas. O PL fez 19 cadeiras. Sem o Pavanato, ficaria 12. Então, o Pavanato deu 7 cadeiras para o PL. Ele teve 47,26% de todos os votos do PL de São Paulo. Isso é muita coisa.
1: Outros candidatos também ajudaram a ampliar a bancada de deputados em seus estados graças à grande quantidade de votos. André Fernandes, do PL, foi eleito com quase 700 mil votos no Ceará, mais de 12% dos votos do estado. E Júlia Zanatta, também do PL, recebeu 560 mil votos, o equivalente a 13% de todos os votos de Santa Catarina. Também foi eleito com 13% dos votos no Distrito Federal o candidato Fábio Félix, do PSOL. Rádio Câmara de Brasília, Antônio Vital.
3: Trabalho.
4: A notícia de que postos de gasolina estavam obrigando as frentistas a trabalharem de biquíni motivou um debate sobre os limites das empresas na definição dos uniformes de seus funcionários.
5: A questão chegou à Câmara dos Deputados, onde uma proposta foi apresentada para impedir que as vestimentas nas empresas violem a dignidade do trabalhador. O repórter Luiz Cláudio Canuto tem os detalhes.
6: Está na Comissão de Constituição e Justiça da Câmara dos Deputados projeto que cria regras para uso de uniformes de trabalhadores. A intenção é evitar a violação da dignidade do empregado. Atualmente, a CLT define que cabe ao empregador definir o padrão de vestimenta dos empregados, sendo permitida a inclusão no uniforme de logomarcas da própria empresa ou de empresas parceiras e de outros itens de identificação relacionados à atividade desempenhada. A proposta proíbe diferenças que destoam da finalidade da profissão e veda a imposição de roupas que provoquem riscos físicos ou ambientais desnecessários. A autora do projeto, deputada Laura Carneiro, do PSD do Rio de Janeiro, explicou o que a motivou a apresentar a proposta.
7: Na verdade, esse projeto surge de uma modinha que apareceu de que as mulheres tinham que estar no posto de gasolina vestidas de biquíni, como se a pessoa vai pôr gasolina apenas para ver aquelas mulheres seminuas. E isso é um completo absurdo, um desrespeito às mulheres brasileiras, um desrespeito ao corpo, um desrespeito à identidade e muito mais um desrespeito à profissional. Você não está tratando de uma mulher que vai vender o seu corpo. Ela está vendendo um produto e ela não tem que utilizar o seu corpo para isso. É um completo absurdo. É entender que a mulher é um objeto, é tudo que a gente batalha, é o que alimenta essa política do machismo, né? O que alimenta essa visão torpe de que mulher é objeto, e é isso que a gente combate todos os dias. Então não faz nenhum sentido a gente não ter apresentado esse projeto, e eu espero que ele seja aprovado.
6: O texto original proibia qualquer uniforme que expusesse o corpo de forma indevida ou que fosse incompatível com a natureza do trabalho e determinava que as normas internas das empresas sobre uniformes deveriam observar critérios de conforto e respeito à diversidade corporal. Na Comissão de Trabalho, a relatora, a deputada Rogéria Santos, do Republicanos da Bahia, optou por uma redação que retirasse o caráter moralizante da proposta e preservasse a autonomia das empresas na gestão da força de trabalho. A comissão acompanhou a sugestão da relatora. Pelo texto aprovado, o empregador não pode exigir dos empregados o uso de vestimentas incompatíveis com a finalidade da atividade. A proposta aguarda a avaliação da Comissão de Constituição e Justiça. Se aprovada, poderá seguir diretamente ao Senado. Para virar lei, precisa ser aprovada pelos deputados e senadores e depois ser sancionada pela Presidência da República. Da Rádio Câmara de Brasília, Luiz Cláudio Canuto.
3: Segurança Pública.
4: Comissão aprova a realização de campanha contra a divulgação de dados de autor de crimes em escolas. A repórter Maria Neves tem os detalhes.
8: A Comissão de Segurança Pública da Câmara dos Deputados aprovou o projeto que prevê a realização de campanhas de conscientização sobre a divulgação de dados pessoais de autores de homicídios em escolas. Pela proposta, as

0: ações deverão incentivar a cobertura jornalística responsável e ética que priorize o interesse público. O texto original do deputado Dr. Jaziel, do PL do Ceará, proíbe a divulgação de informações como nome e foto do autor de crimes cometidos. Objetivo de provocar terror social ou generalizado. Dr. Jaziel propõe, inclusive, punições para quem incorrer na conduta, mesmo para os meios de comunicação. O relator na Comissão de Segurança Pública, deputado delegado Paulo Bilinski, do PL de São Paulo, no entanto, recomendou a aprovação da versão apresentada pelo relator na Comissão de Comunicação, deputado Kleber Verde, do MDB do Maranhão. Kleber Verde considera que proibir veículos de imprensa de divulgar nomes de pessoas envolvidas em crimes de terrorismo consiste em censura prévia, o que é proibido pela Constituição.
1: Apesar de reconhecermos os nobres desígnios esculpidos da concepção desses projetos de lei, suas concepções materiais violam o comando constitucional que veda a censura prévia, tornando-se incompatíveis com a sistemática do nosso ordenamento constitucional.
0: O projeto, que prevê a realização de campanhas de conscientização sobre a divulgação de dados pessoais de autores de homicídios em escolas, ainda será analisado pela Comissão de Constituição e Justiça. A proposta também terá de ser votada pelo plenário e, se aprovada, terá de seguir para o Senado. Da Rádio Câmara de Brasília, Maria Neves.
2: Termina agora o Jornal Câmara dos Deputados, produzido pela Rádio Câmara, com trabalhos técnicos de Everson Urani e apresentação de Luciana Vieira e José Carlos Andrade. 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
3: 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Fique agora com as notícias do Tribunal de Contas da União.
4: Minuto do TCU.
5: O Tribunal de Contas da União avaliou a atuação do governo federal diante dos apagões de energia em São Paulo. A fiscalização analisou a atuação do Ministério de Minas e Energia e da Agência Nacional de Energia Elétrica no acompanhamento dos serviços da empresa Enel. A concessionária atende mais de 8 milhões de consumidores em 24 municípios, incluindo a capital paulista. O TCU constatou que o tempo médio para restabelecer a energia passa de 10 horas e está acima das médias nacional e estadual. Desde que assumiu a concessão, em 2018, a Enel acumulou mais de 320 milhões de reais em penalidades. O contrato termina em 2028. Por isso, o TCU determinou que o Ministério e a Agência Reguladora apresentem, em 60 dias, cronograma para garantir a continuidade do serviço. 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
4: Oito e oito.

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1: Oito e 28.

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4: 8:39.

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